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1: Estamos de volta depois do Túnel do Tempo. É bailão na Momento FM 912. Hugo Pini e Gabriel.

0: Gupini e Gabriel na Momento FM. Galera ligada comigo. Alô, boa noite.
1: Boa noite, Lança. Estou na escuta do seu programa. Sou aqui de Porão do Oeste. Gostaria de ouvir a música com o Rogério Magrão e banda, O Coração Pirou.
0: Valeu, tocando então. Na íntegra agora, né? Eita, que ela começou. Ótima noite pra você.

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0: Paulo Sérgio, lá em Bom Jesus com a gente. Abraço aí pra você, uma ótima noite. É Bailão no Momento.
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Zezé de Camargo e Luciano aqui na Momento FM, nem mais uma dúvida. Fala, Sandro, tudo bem? Já já toco aí pra você guardanapo, né? Guardanapo, rainha musical, já já vou tocar então. Fica com a gente, Momento FM, emoção o tempo todo. Abraço pra Gi, também ouvindo a gente. 24, faltando pras 10.

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0: Abraço, Vanusa, lá em Medianeira, também com a gente. Ótima noite pra você, Vanusa.

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3: A Secretaria do Meio Ambiente e da Economia Verde, SEMAI, abriu nesta semana as inscrições para o programa Mais Verde, que irá efetuar o pagamento por serviços ambientais a título de contraprestação aos proprietários rurais que conservam a vegetação nativa, valorizando a conservação ambiental no estado. As inscrições devem ser feitas pelo sistema do CAR Digital pelo site, no módulo Mais Verde, até 13 de setembro. O edital pode ser acessado pelo site oficial do Mais Verde. O programa deve atender cerca de 20 mil propriedades em Santa Catarina, com impacto direto na conservação de cerca de 100 mil hectares de florestas nativas. A iniciativa prevê um investimento total de 70 milhões nessa ação. Com informações para a programação, repórter Jocely Luiz.
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0: Momento 12 para as 10.
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0: Vitor e Leão na linha do tempo. Seguimos com É Bailão na Momento FM, na Força Mercadinho Conveniência. 10:01.
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2: 10:05.
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Rafa Torres, aqui na programação é Bailão na Momento FM Sino. Abraço para a Luciane, ligada com a gente também, lá no Paraná. Momento FM, emoção o tempo todo, 10h13.

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Natália ligada comigo na programação, é bailão na Momento FM, na Força Mercadinho Conveniência, pedindo nave som, tocando então. Fica ligado aí comigo, daqui a pouquinho tem Momento Love.

0: Durante o feirão Empreende e Emprega, marcado para sábado, dia 20, na Praça Coronel Bertazzo. O evento ocorrerá das 9 às 16 horas. Por conta da programação, as entrevistas com as empresas não serão realizadas nesta semana no Balcão de Empregos, ficando concentradas no sábado. Conforme a coordenadora do serviço, Elza Fortes, cerca de 50 empresas e instituições já confirmaram participação. Com informações para a programação, repórter Jocely Luiz.
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2: Vamos lá para mais música, bailão. Eduarda lá em Chapecó, também ligada na Momento FM. 10h28.

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21, faltando para as 11, Mercadinho Conveniência. 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

0: 24 horas com você. 11:03.
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0: 11:03.
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0: Emoção o tempo todo, momento até a meia-noite. Momento Love aqui na 97. 11:04.

0: Obrigado.
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1: Emoção o tempo todo, Momento FM 5, faltando para meia-noite. Vem aí, Madrugada 97.

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2: Zero hora e 10 minutos.

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2: Zero hora e 30 minutos.

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2: Zero hora e 51 minutos.

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2: Uma hora e 10 minutos.

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3: Uma hora e 29 minutos.

0: Maravilha!
1: Quem gostou, Maurício?
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1: Uma hora e 51 minutos.

Mas amigos, esse modão tornou-se um hino por esse mundão de Deus. E para nossa felicidade, o filme Estrada da Vida, Sonhei com Você, está zoom por aí. Milionário Zé Rico, na casa dos 39 anos de

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3: 2 horas e 13 minutos.

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2: 2 horas e 32 minutos.

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2: 2:53.

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3: 3 horas e 10 minutos.

0: Vamos parar, vamos parar. Terminou, né?
1: Parei.
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5: 3 horas e 28 minutos.

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3: Sinésio, você parou de beber?
4: Dê conta, não.
3: E a dieta?

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2: 3 horas e 47 minutos.

0: Vejam cenas nos próximos capítulos.
1: Vamos dar só um arrastapé.
2: Segura, meu bem.
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3: Quatro horas e nove minutos.

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3: Quatro horas e 27 minutos.

0: costumo dizer, né? Boca rejeitada fica vingativa.
1: Essa ligação foi a da despedida.
2: Quem gostou da grite?
0: Tyrone!
2: Gustavo Mioto, obrigado, meu irmão!
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3: Quatro horas e 47 minutos.

0: resolver, eu volto aqui quantas vezes for preciso.
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0: Momento FM, agora 5 horas 4 minutos, bom dia. 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Bom dia pra você, boa quarta-feira, meio de semana, dia 17 do mês de junho de 2026, amanhecer gelado na capital do milho. 7 graus a temperatura, São Lucas Show. Vamos juntos até as 8 da manhã. Você confere ainda no Bom Dia Oeste, oração do Pai Nosso, balcão de empregos e as atualizações da previsão do tempo. Fique à vontade. Mande sua mensagem em 991237132. No ar, boa quarta-feira.
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0: Momento, agora 5h16, bom dia. Com mais música pra você. 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
1: Essa música vai especialmente pra você que um dia em sua vida já teve uma desilusão. E nós da banda Balada temos o prazer de cantar pra vocês.

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0: Momento, agora é 5 horas 30 minutos. Bom dia!
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0: Muito bom dia pra você ligado em 97,9. 7 graus a temperatura. Outono.

0: 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Momento FM. 5h47, bom dia. Seguimos com Bom Dia Oeste. Muito obrigado pela sua companhia. 991237132 é o WhatsApp para você mandar o seu recado. Fique à vontade, participe.
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0: Com mais música.

0: Obrigado.
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0: Momento FM, agora 6:02, fechamos a primeira hora do Bom Dia Oeste.
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6: 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Muito bom dia para você, ligado em 97,9. Quarta-feira, 17 de junho de 2026. Muito obrigado pela sua companhia. Participe 991237132. É o WhatsApp para você mandar o seu recado, para você participar. Fique bem à vontade, peça a sua música. Sertanejo, tradicionalismo e as bandas você curte no Bom Dia Oeste. Rivelino tá na audiência. 7 graus a temperatura. Acesse o nosso site. Sempre tem notícias atualizadas em momentofm.com.br. Inscrições para a Universidade Gratuita e Fundesc abrem em junho em Santa Catarina. Biblioteca Pública Municipal Caldas Júnior lança campanha de doação de livros em Xanxerê. Prefeitura avança com pavimentação asfáltica em vias dos bairros Veneza e La Salle. Acesse o nosso site, notícias atualizadas. Tem também a comunidade para você receber as atualizações das notícias no seu WhatsApp. Tem também o número dos corretores de venda para você que quer elevar ainda mais a sua marca. Caixa d'Água tá na escuta. Bom dia, boa quarta-feira a todos.
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6: Mais um dia do outono, 7 graus a temperatura. Bom dia.

0: Momento, agora 6:15. 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

0: Já estamos de volta com Bom Dia Oeste. Você segue na audiência participando. Quero mandar um bom dia pro Alessandro Conrati, que tá na audiência. Tá pedindo a música com o Baitaque, oferecendo os motoristas, amigos, clientes. Vai de rota todos vocês da Rádio Momento FM. Emoção o tempo todo, minha companhia inseparável. Valeu, Alessandro, abraço pra você. E o dele tá mostrando aqui o termômetro, 4 graus. E aqui pra gente são 7 graus de temperatura. Valeu, Alessandro, abraço, bom dia.
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0: Momento FM, agora 6h32, bom dia.
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0: Obrigado pela sua companhia. Seguimos em 97,9. 6 graus da temperatura. Boa quarta-feira.

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0: 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Agora 6h46, bom dia! 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

0: graus a temperatura, tá frio aqui pra região oeste de Santa Catarina e a gente vive mais um dia do outono. Amanhecendo, quase amanhecendo na capital do milho. 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

0: Agora, 7 horas da matina, fechamos mais uma hora do Bom Dia Oeste. Vem aí a oração da manhã.
1: Escutai, Senhor, a voz do meu apelo, em nome do Pai e do Filho e do Espírito Santo. Amém. Olá, meu irmão, minha irmã. Jesus nos convida a vivermos a verdadeira prática da justiça. Por isso, nesta oração, pedimos esta graça para nós e toda a humanidade. Confiantes, rezemos. Ó Deus, força daqueles que em vós espero, sede favorável ao nosso apelo e como nada podemos em nossa fraqueza, dai-nos sempre o socorro da vossa graça, para que possamos querer e agir conforme a vossa vontade, seguindo os vossos mandamentos. Por Cristo nosso Senhor. Amém. O Senhor esteja convosco. Ele está no meio de nós. Evangelho de Jesus Cristo segundo Mateus. Glória a vós, Senhor. Jesus continuou dizendo: Tu, porém, quando deres esmola, não saiba a tua mão esquerda o que faz a direita, para que tua esmola fique escondida. E teu Pai que vê no escondido te recompensará. Tu, porém, quando orares, entra em teu quarto mais retirado, tranca tua porta e ora a teu Pai, que está no escondido. E teu Pai que vê no escondido te recompensará. Quando jejuardes, não pareçais sombrios como os hipócritas. Tu, porém, quando jejuares, perfuma tua cabeça e lava teu rosto, para não mostrar aos homens que estás jejuando, mas somente a teu Pai que está no escondido. E teu Pai que vê no escondido te recompensará. Palavra da salvação. Glória a vós, Senhor. No Evangelho, Jesus nos ensina que a fé autêntica não busca aplausos, mas nasce de um coração sincero diante de Deus. A oração, a caridade e o jejum têm valor quando são vividos com humildade. Que, a exemplo de Nossa Senhora, possamos assim viver. Por isso, a ela intercedemos, rezando. Ave Maria, cheia de graça, o Senhor é convosco. Bendita sois vós entre as mulheres, e bendito é o fruto do vosso ventre, Jesus. Santa Maria, Mãe de Deus, rogai por nós, pecadores, agora e na hora de nossa morte. Amém. Que Deus vos abençoe e proteja. Ele que é Pai e Filho e Espírito Santo. Amém.
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0: 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Um bom dia pra você, obrigado pela sua companhia. 17 do mês de junho de 2026. 6 graus é a temperatura. A gente segue com muito mais aqui na Momento FM.
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0: 7:14, bom dia.
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0: seguimos com o Bom Dia Oeste, com muito mais pra você no seu rádio. Lembrando que ainda a gente traz as atualizações da previsão do tempo com o Peter Joy.
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0: fechamos mais uma sequência aqui na Momento FM do seu Bom Dia Oeste. 7 graus a temperatura, bom dia. 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
3: Educação no ar. Santa Catarina deu mais um passo na ampliação das políticas educacionais, com a apresentação de uma nova etapa do programa Educação Levada a Sério. As ações foram anunciadas pelo Governo do Estado e pela Secretaria de Estado da Educação durante evento realizado em Florianópolis. O foco é qualificar a aprendizagem, reduzir desigualdades educacionais e ampliar as oportunidades para os mais de 539 mil estudantes da rede estadual. Os novos programas chegam em um momento de crescimento expressivo da educação catarinense. Em apenas um ano, o número de escolas com educação integral passou de 75 para 519 unidades. Já o total de estudantes atendidos saltou de pouco mais de 10 mil para mais de 88 mil alunos. A secretária de Estado da Educação, Luciane Cereta, destaca que o trabalho faz parte de um planejamento iniciado em 2025.
4: Em 2025, nós lançamos um programa denominado Educação Levada a Sério. E o foco desse programa foi justamente as quatro missões que o governador Jorginho Melo nos deu: a infraestrutura escolar, a qualificação do ensino e da aprendizagem, o ensino técnico gratuito e a universidade gratuita. E hoje nós apresentamos conjunto de estratégias, de ações, justamente para o fortalecimento da aprendizagem dos nossos estudantes.
3: Entre as novidades anunciadas estão programas voltados ao reforço escolar, recomposição das aprendizagens e correção da distorção idade-série. O Aprender Mais oferecerá apoio em língua portuguesa e matemática para estudantes que apresentam dificuldades de aprendizagem. Já o fortalecimento da aprendizagem atenderá alunos que ainda não consolidaram habilidades de alfabetização e letramento. Além disso, o programa Mais Tempo, Mais Saber amplia as atividades no contraturno, com ações nas áreas de esporte, cultura, empreendedorismo, tecnologia e sustentabilidade. Outro fato que chama atenção é a expansão do ensino técnico gratuito. O número de matrículas passou de pouco mais de 12 mil estudantes em 2023 para mais de 55 mil em

0: 2026.
1: Todas essas ações têm por finalidade melhorar os indicadores educacionais de Santa Catarina, porque eles representam o desempenho dos nossos estudantes e o desenvolvimento da educação pública estadual.
0: E fortalecer a permanência dos estudantes na escola, criando melhores condições para o aprendizado em todas as regiões catarinenses. De Florianópolis, da Rede de Notícias Acaerte, Amarílis Pequeno.
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3: De volta com você, Bom Dia Oeste.
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3: 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Seguimos com muito mais no seu rádio. Aberturas de sol na capital do milho, amanhecer gelado, 7 graus, outono.
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0: 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Vem aí as informações da previsão do tempo.
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0: 7:45.
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0: Sabendo, Peter, como vai se comportar o tempo, bom dia, Peter.
4: Bom dia. A presença de uma área de alta pressão acaba inibindo a formação de nuvens de chuva, proporcionando uma quarta, quinta-feira com tempo bom, tempo firme, sol brilhando com força. Tem a formação dos bancos de nevoeiros, mas eles são mais localizados e vão se desmanchando rapidamente. A temperatura ela se mantém baixa nesse início de manhã, com mínimas em torno aí de 5 graus, 4 graus, até mesmo em algumas baixadas e vales, 0 grau com geada. E a temperatura ela se mantém mais agradável durante a sequência da tarde, com máximas em torno acima dos 20 graus. Durante essa quinta-feira também mantém o tempo firme, o sol acaba predominando, a temperatura é um pouquinho mais elevada, ela fica oscilando entre 5 a 8 graus ao amanhecer, o risco de geada é menor, e a temperatura máxima continua na mesma proporção, em torno dos 20 graus. E os nevoeiros também são mais isolados. No decorrer da sexta-feira, uma nova frente fria organiza inúmeras e múltiplas instabilidades, tem previsão de chuva, risco para ter formação de alguns temporais e um outro ponto com algum transtorno, alguma tormenta, algum tempo severo não dá para descartar. Importante estar ressaltando que o fim de semana ele é mais aproveitável, ainda tem alguma chuva, alguma garoa passageira ali no sábado, entre a madrugada e a manhã, mas vai melhorando gradativamente ao longo do dia. Domingo, tempo bom, tempo firme, mas não é por muito tempo não. O início da próxima semana, algumas projeções computacionais já vêm apontando o deslocamento e transição de uma nova frente fria, e é uma frente fria mais energética, ela vem com mais força, deve estar reforçando inúmeras instabilidades com potencial para estar provocando chuva forte, granizo, vendavais. Então, o início da próxima semana é mais instável. E lembrando que, atrás dessa frente fria, uma massa de ar polar deve derrubar, literalmente, as temperaturas em todas as regiões. Muito frio na próxima semana, inclusive com formação de geada. Peter Scheuer, meteorologista, com a previsão do tempo.
0: Tá certo, obrigado, Peter. Trazendo as atualizações da previsão do tempo.
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0: 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Fechando assim o Bom Dia Oeste, na sequência tem... Pra você, Momento Notícia, e após Mix Manhã, ao meio-dia, tem o Classe A, também o Qual é a Sua, Toca Tudo, e à noite é Bailão e Momento Love, para fechar bem esta quarta-feira, hoje dia 17 de junho de 2026. Foi prazer ter o carinho da sua audiência, sou o Lucas Show, e vou ficando por aqui, a gente se encontra, até mais, tchau!
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1: Oito horas e três minutos, bom dia, você sintonizado com a Momento FM. Nós estamos chegando a partir de agora com informações aqui na programação Momento Notícia, edição todo especial para você, está com a gente, sintonizado aqui nos 97.9, ao vivo também no www.momentofm.com.br, nessa quarta-feira, 17 de junho. Dentro de instantes, a gente traz informações da previsão do tempo, trânsito, agronegócio, notícias locais, Copa do Mundo, movimentadíssima ontem, inclusive, né? Segundo o calendário sazonal, para esta terça-feira, né, nós temos alguns destaques no setor ambiental e também no setor internacional. Hoje é Dia Mundial de Combate à Desertificação, à Seca e à Seca. A data foi instituída pela ONU para conscientizar sobre a preservação do solo, a escassez da água, a recuperação de áreas degradadas. Um tema de extrema relevância para o agronegócio e a sustentabilidade ambiental. Hoje é dia do funcionário público aposentado. Homenagem aos profissionais que dedicaram anos de carreira ao serviço público e hoje estão na sua aposentadoria. Dia dos Tribunais de Contas do Brasil, marco institucional importante que valoriza os órgãos responsáveis pela fiscalização dos gastos públicos no país. E dia também da Medicina Veterinária Militar, celebração do braço da veterinária focado nas Forças Armadas, segurança biológica, cuidado com animais de serviço e inspeção de alimentos. E também hoje é Dia Mundial do Karatê, data voltada para a promoção e a celebração da arte marcial. Em Santa Catarina estão de aniversário hoje os municípios. Nesse dia 17, são três municípios. Videira, conhecida como a capital nacional da uva e do espelho, o berço da Perdigão, celebra 82 anos de emancipação. Foi fundada em 1944. Imbituba, importante cidade portuária e litorânea, formosa por suas praias e por ser a capital nacional da baleia franca, comemora hoje 68 anos, emancipada em 1958. Meleiro, a cidade de Meleiro também está de aniversário hoje, localizada na região sul do estado e forte produtor de arroz e fumo, também festeja 68 anos de emancipação, foi fundada em 1958.
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1: 8 horas e 7 minutos agora. E nesta semana estão em andamento os trabalhos de pavimentação asfáltica nos trechos das ruas Maria do Nascimento e Alfredo Ferreira, além da Avenida La Salle, contemplando os bairros Veneza e La Salle. As equipes executam a aplicação da camada asfáltica sobre a base já existente. Até então, as vias contavam apenas com a perfilagem, etapa preparatória que garante o nivelamento e a regularização da pista. Agora, com a colocação da capa asfáltica, os moradores passam a contar com uma infraestrutura ainda mais segura, confortável e duradoura para o tráfego de veículos e pedestres. A Polícia Civil de Santa Catarina recapturou um homem de 44 anos que estava foragido do sistema prisional. A ação foi realizada pela Delegacia de Investigação Criminal, a DIC Fronteira de Xanxerê, com apoio dos policiais da Operação Brasil contra o Crime Organizado, nas proximidades da entrada do bairro Santa Cruz, em Xanxerê. O indivíduo possui extensa ficha criminal, com condenações pelos crimes de roubo, furto, tráfico de drogas, associação para o tráfico e descumprimento de medida protetiva de urgência. Somadas, as penas ainda resultam em 15 anos e 8 meses a serem cumpridos. Santa Catarina registrou temperaturas abaixo de zero sendo as mais baixas registradas no início de semana na Serra Catarinense. Entre as cidades destaca-se Bom Jardim da Serra, que registrou a mínima de -4,2 graus. Já no meio oeste e oeste também foram registradas, melhor dizendo, temperaturas baixas. Campos Novos registrou 2,1 grau negativo e Chapecó -4,1. A 39ª Promotoria de Justiça da Comarca da Capital, com apoio do Grupo de Atuação Especial de Combate às Organizações Criminosas, o GAECO, realizou uma operação contra uma organização criminosa suspeita de coordenar atividades ilícitas dentro e fora de unidades prisionais em Santa Catarina. A segunda fase da Operação Baltai foi deflagrada pelo GAECO nos municípios de Chapecó e Xanxerê. A Biblioteca Municipal Caldas Júnior está promovendo uma campanha para incentivar a doação de livros em bom estado de conservação. A ação busca fortalecer o acervo e manter projetos de incentivo à leitura desenvolvidos no município. As doações ajudam a abastecer os pontos de leitura instalados no Centro Integrado de Saúde, nas 11 unidades básicas de saúde e no nicho literário em frente à biblioteca. As entregas podem ser feitas diretamente na biblioteca, localizada na Travessa João Winkler, número 46. Mais informações pelos telefones 3433-8519 ou 9163-3736. A Prefeitura de Concórdia abriu as inscrições para o processo seletivo destinado à contratação de novos estagiários. Os selecionados irão atuar em unidades administrativas do município, conforme a demanda da administração. As inscrições podem ser realizadas até o dia 30 de junho exclusivamente pela internet por meio do site da Prefeitura de Concórdia. Podem participar estudantes com idade mínima de 16 anos, regularmente matriculados e frequentando cursos de Educação Física, Ensino Médio, Pedagogia, Magistério, Psicologia, Educação Especial, Licenciaturas, Informática, Administração, Ciências Contábeis e Direito. A Austrália alertou que o fenômeno El Niño já está em formação no Oceano Pacífico Tropical e pode se tornar um dos mais intensos nas últimas 7 décadas. Segundo o Serviço de Meteorologia Australiano, as temperaturas da superfície do mar ultrapassaram os limites característicos do fenômeno. A cerca de metade dos modelos climáticos indica que ele poderá atingir níveis entre os mais altos registrados desde 1950. A Prefeitura de Chapecó realizará a 23ª edição da Feira de Mudas entre os dias 10 e 12 de julho no pátio do antigo mercado público. O evento reunirá dezenas de expositores com uma grande variedade de mudas frutíferas, flores, plantas ornamentais, espécies nativas, além de chás, temperos e outras opções para jardinagem e cultivo doméstico. 8 horas e 11 minutos, um acidente de trânsito envolvendo 3 veículos foi registrado ontem aqui em Xanxerê, no bairro Bortolom, na rua Aparício Júlio Farrapo. De acordo com informações da guarnição, que foi acionada para prestar serviço de apoio, ao chegar ao local, os socorristas encontraram uma motocicleta e mais 2 veículos que se envolveram na colisão, permanecendo sobre a pista de rolamento. Após a avaliação, foi constatado que não havia vazamento de combustível nem risco de incêndio. As vítimas receberam atendimento médico da equipe do SAMU. O condutor da motocicleta foi a única pessoa encaminhada ao Hospital Regional São Paulo para avaliação médica.
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1: Agora a gente vai destacar aqui na programação do Momento Notícia, edição desta quarta-feira, dia 17 de junho de 2026, as informações e o balanço das cotações agrícolas para movimentar o setor produtivo no Grande Oeste Catarinense. Confira os números de fechamento e o comportamento de mercado físico para a nossa região. Os grãos, mercado físico e disponível. O mercado de grãos mantém sustentação nas praças de Chapecó, Xanxerê e Concórdia, refletindo a firmeza logística e a demanda nas agroindústrias locais. O milho saca de 60 quilos está cotado entre R$ 66 e R$ 71,00, estável com base na demanda firme para a ração. A soja saca de 60 quilos na média de R$ 112 a R$ 115,00, acompanhando as variações cambiais de Chicago. O farelo de soja granel, R$ 1,90 o quilo. Farelo de soja saca, R$ 2,24 por quilo. No mercado da pecuária e proteína animal, as cotações da ACCS e Agroindústrias. O mercado de suínos segue movimentado, com a média estadual mostrando estabilidade competitiva frente às principais praças do país. O suíno vivo, a média, está em R$ 5,47 o quilo. Também nós temos a informação aqui do leitão de 8 a 22 quilos atualizado em R$ 5,65 o quilo. A média de bonificação mantida em 10%. O destaque econômico, o mapa do agro catarinense aponta que Santa Catarina consolidou o posto de quinto maior agronegócio do Brasil, liderando nacionalmente em agroindustrialização. E cerca de 40% de toda a força do setor no estado está concentrada na agregação de valor através das indústrias, conforme o impacto no volume de empregos gerados aqui no oeste. 8 horas e 14 minutos agora, 8 e 14. E agora a gente vai com informações também do agronegócio, direto de Florianópolis. Vamos trazer a participação também aqui no Frequência Agro em relação a alimentos saudáveis e práticos ganham espaço no mercado catarinense. Quem nos traz detalhes é a Marilis Pequeno.
3: A NAT, marca carro-chefe da Vibra Foods, participa pela primeira vez da Expo Super, a maior feira de negócios do varejo catarinense, realizada em Balneário Camboriú. O diretor comercial, Gerson Mantovani, detalha.
4: Aqui no estado, onde a nossa marca NAT está entre as três principais marcas de frango, né? E principalmente com esse produto que é a cara do povo catarinense, né? Um produto completamente saudável, né? O NAT Verde é um produto feito somente com os frangos comendo ração vegetal, livres de promotores de crescimento, livres de qualquer tipo de antibiótico, né? E a gente conquistou aqui o paladar e o gosto dos catarinenses. Também temos toda uma linha aqui de produtos elaborados, né? Grelhados, como cubos, frango desfiado, que é um grande sucesso em todas as redes de supermercados.
3: Especial da Expo Super em Balneário Camboriú, para a rede de notícias AKERT, Carol Denardi.
1: Ok, obrigado, Carol Denardi. Agora são 8 horas e 15 minutos. A gente vai para um breve e rápido intervalo e na sequência tem mais informações.

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6: Estamos de retorno com o Momento Notícia, edição dessa quarta-feira, 17 de junho. E para você que está pegando a estrada ou planeja o seu deslocamento pelo Grande Oeste de Santa Catarina, né, vamos trazer as informações então do trânsito. O frio intenso que atua na região exige atenção redobrada, logo cedo devido à visibilidade e às condições da pista, além de trechos importantes com obras e alterações no fluxo. Na BR-282, o Departamento Nacional de Infraestrutura Terrestre, o DENIT, mantém alguns cronogramas de manutenção e obras na principal artéria do Oeste Catarinense. No trecho entre Xanxerê, Xaxim, Cordilheira Alta e Chapecó, estão programadas algumas operações de trabalho ao longo do dia, principalmente nos acostamentos, trabalho de limpeza. O trânsito pode apresentar retenção e lentidão nesses pontos. Planeje, né, um tempo extra para o seu deslocamento. Em Ponto Cerrado, o tráfego normalizado às margens da rodovia após atendimento a um tombamento de uma carreta transportando óleo vegetal ocorrido no início da semana, né? No caso ontem. O fluxo segue sem interrupções, mas exige cuidado pelas condições sinuosas do trecho. Na SC-480, entre Xanxerê e Bom Jesus, atenção no acesso e saída de postos e vias laterais. A Polícia Militar Rodoviária reforça o pedido de prudência nos cruzamentos e entroncamentos urbanos, especialmente em horários de pico. No contorno viário de Seara, na ligação da SC-283 com 155, o trânsito flui, mas os motoristas devem manter a velocidade reduzida e cuidado redobrado no contorno devido às equipes de manutenção e monitoramento estarem atuando em algumas áreas ali, principalmente de limpeza também, devido às condições climáticas, com as temperaturas mínimas oscilando entre 6 graus na madrugada. Aqui no nosso Grande Oeste, em algumas baixadas, nas áreas de maior altitude, o amanhecer apresenta neblina isolada em fundos de vale e trechos de baixada. Mantenha os faróis acesos, aumente a distância de segurança de veículo à frente e reduza a velocidade nas curvas. Dirija com cuidado, respeite a sinalização e uma excelente quarta-feira. A você que vai pegar o trânsito também, ou já está no trânsito, né?
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6: Falando em condições climáticas, em neblina, em nevoeiro, enfim, né? Mais uma madrugada gelada aqui no Grande Oeste Catarinense. A gente vai com as informações agora da previsão do tempo, que aponta para essa quarta-feira, vai ser marcada pelo frio, mas o tempo segue firme em praticamente toda a região. A influência de uma forte massa de ar seco e frio é um sistema de alta pressão, dita o ritmo do dia aqui no Grande Oeste. O tempo segue firme e seco, com predomínio de céu ensolarado ao longo do dia, após a dissipação de nevoeiros e nuvens baixas no início da manhã. O amanhecer foi gelado, com mínimas na região variando entre 0 e 5 graus, trazendo condições favoráveis para a formação de geada ampla nas áreas de baixada. Ao longo da tarde, com a presença do sol e a temperatura subindo gradualmente, com máximas previstas na casa dos 18 a 20 graus. Probabilidade zero de chuva, o dia segue completamente seco. A Defesa Civil classifica o risco como baixo para ocorrências associadas ao frio intenso e desconforto térmico. Não há alertas de eventos adversos graves para hoje, segundo a Defesa Civil. 8:24 e quem nos traz agora mais detalhes e informações, complementando a previsão do tempo, é a meteorologista Daniele Lima, que está com a gente para trazer informações, ou seria a Marílis hoje aqui, né? O pessoal me mandou a informação agora aqui, a gente confere então a previsão do tempo para o estado de Santa Catarina.
4: Bom dia! A quarta-feira começa com nevoeiros que logo se dissipam, dando lugar a um dia de sol e céu claro em Santa Catarina. O vento sopra fraco e com direção variada no interior. Já no litoral, ele sopra de oeste no início do dia e vira para sul com possíveis rajadas a partir da tarde. As temperaturas máximas ficam abaixo dos 20 graus na maior parte das regiões. As exceções ficam para o litoral norte e Baixo Vale, com máximas de 23 em Joinville e de 21 em Brusque. Florianópolis, Criciúma e Caçador chegam perto dos 19 graus. Chapecó, 17. E Urubici, 16 graus. Na quinta-feira, o amanhecer segue frio. Nos planaltos e meio oeste, as mínimas ficam entre 2 e 8 graus, com condições para geada. Na serra, os termômetros podem ficar abaixo de zero, enquanto no litoral norte, ficam na casa dos 15 graus, e variam entre 8 e 12 nas demais regiões. Amanhã será mais um dia de tempo firme e sol, com nevoeiros ao amanhecer. Porém, haverá maior variação de nuvens, sobretudo no Planalto Norte, Litoral Norte e Vale de Itajaí, onde fica mais nublado, o que mantém as temperaturas amenas à tarde, máximas abaixo dos 20 graus. O Litoral Sul e Oeste seguem com mais sol e as máximas chegam perto dos 21 graus. Na sexta-feira, ocorre uma mudança no tempo devido à passagem de uma frente fria, que deve provocar chuva em todo o estado. Mas nós vamos atualizando as informações nos próximos dias. Com esse sol, o convite está feito. Aproveite seu dia ao máximo. Com informações do tempo, meteorologista Daniele Lima, de Florianópolis, para a Rede de Notícias AKET.
6: Ok, obrigado, Dani Lima, nos atualizando também as informações da previsão do tempo agora para o estado de Santa Catarina. São 8:26 agora.
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6: Vamos falar de Copa do Mundo, meus amigos e amigas, com grandes jogos ontem. Que rodada, hein, para algumas seleções. Ontem, terça-feira, os grupos I e J estrearam na Copa do Mundo. No sexto dia de Mundial, foi marcado por atuações de luxo de estrelas do futebol mundial, hein? O que você achou? Abrindo a competição na tarde de ontem, a França venceu o Senegal por 3-1. Com gols de Mbappé duas vezes, Barcola e Maibai descontou para os africanos. Agora o crack francês está a 2 gols de se tornar o maior goleador da história das Copas, ao lado de Kroos e Messi. Aí vem a surpresa depois, né? No retorno da Noruega na Copa do Mundo, a vitória foi liderada por Haaland, que não sentiu o peso de uma estreia em Mundial. O atacante marcou 2 gols na vitória por 4-1 sobre o Iraque. E no fim da noite, né, o Messi deu os primeiros passos, né, aí na seleção argentina, no seu último tango, será das Copas, hein, das seleções, né, da Copa do Mundo. Camisa 10 marcou os 3 gols da vitória sobre a Argélia e alcançou a marca do alemão Miroslav Klose, de maior número de gols da história do Mundial, de Mundiais, 16 gols até o momento. Mas provavelmente vai passar, né? Vai passar esse marcador, eu acho. Já na madrugada, a Áustria venceu a Jordânia por 3-1 em partida válida pelo Grupo J. Nesta quarta-feira, nós teremos a partir das 14 horas, ou seja, às 2 da tarde, pelo Grupo K, Portugal e Congo. Às 17 horas, Inglaterra e Croácia, pelo Grupo L. Às 8 horas da noite, tem Gana e Panamá, pelo Grupo L. E fechando os jogos de hoje da Copa do Mundo, às 23 horas, teremos o Uzbequistão e a Colômbia, aí pelo Grupo K. São os jogos, então, agendados de hoje para a Copa do Mundo. 4 jogos. E como eu destaquei, o Lionel Messi comandou a vitória da Argentina, né? Na estreia da Copa do Mundo aí da equipe argentina, e nada mais, nada menos, né? O camisa 10 anotou 3 gols, né, em sua 6ª participação. O feito de marcar esses gols, né, foi apenas aqui, deixa eu ver aqui, ó. Que interessante esse dado, buscando o feito, né, dos gols aí na primeira aparição da edição, não é inédito, não é raro. Foi pela 18ª vez que isso aconteceu em uma Copa do Mundo. Olha, ele repetiu o roteiro vivido por grandes nomes da história do futebol. O último tinha sido justamente seu maior rival pela disputa pelo seu posto de melhor jogador do mundo, que no caso é o Cristiano Ronaldo, que balançou a rede 3 vezes na estreia em Portugal, na Copa de Portugal 2018, no empate por 3-3 com a Espanha. E ontem, então, os 3 gols foram anotados por ele, o Messi, né? É o argentino na área, né, meus amigos? Mostra aí que idade, enfim, né? E quando se tem vontade, enfim. É um cara diferenciado, né? Alguns jogadores da nossa seleção tem que dar uma inspirada, muitas vezes, no Messi e em outros jogadores, né? Falando em seleção brasileira, o Carlo Ancelotti adotou o mistério como arma para a estreia do Brasil na Copa do Mundo. O time escondeu, o técnico, né, até agora, ele tá escondendo a escalação, até mesmo os jogadores, né, dos jogadores. Ele só comunicou os 11 que iniciariam a partida contra Marrocos, vocês lembram? Um pouquinho antes, né, da saída do hotel para o estádio. Os 26 convocados só souberam a formação que iniciaria, né, a pré-eleição, que começou 3 horas antes da bola rolar. Os treinos da semana tinham dado algumas pistas, né? Mas enfim, né? São aquelas dúvidas. E especificamente o Ancelotti, ele não dá pista mesmo na escalação. Ele vai fazer a mesma coisa no próximo sábado, pode ter certeza. O Brasil que vai voltar a campo, melhor dizendo, na próxima sexta-feira, né? Quando vai enfrentar a equipe do Haiti, na sexta. Para esse jogo, a tendência é que Ancelotti volte a mexer na equipe. Após 13 partidas à frente da seleção, o técnico italiano nunca repetiu uma escalação. Olha, então é um dado e um indicador aí para você que vai acompanhar mais um desafio da nossa seleção brasileira de futebol.

0: E a gente fica por aqui com mais uma edição do Momento Notícia. Edição dessa quarta-feira vem aí de Namaris Ganzerla para dar sequência na programação. Continue nos acompanhando no www.momentofm.com.br, www.momentofm.com.br, no Facebook e no Instagram, @momentofmchanchere. O tempo todo com você, 24 horas ao vivo. Forte abraço, beijo no seu coração, se cuidem, tchau.
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0: Muito bom dia pra você. Agora 19, faltando pras 9. 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
3: O próximo adversário no Brasil no Mundial vai entrar para a história da seleção. O Haiti vai ser o 50º país diferente enfrentado pela equipe brasileira em Mundiais. O Brasil é o único país presente em todas as edições do torneio. Já disputou mais de 100 partidas em toda a história e enfrentou seleções dos mais diversos continentes ao longo de todo esse período. Apesar de ser um confronto inédito em Copas, Brasil e Haiti já se encontraram 3 vezes. A nossa seleção venceu todas elas. A seleção busca a primeira vitória no Mundial e, ao mesmo tempo, escreve mais um capítulo da longa trajetória no torneio de futebol. Eu sou Melina Calduro, falando de Morriston, nos Estados Unidos, para o Acaerte em Campo.
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2: Bom dia, meu querido, minha querida. Bom dia. Pois bem, chegamos. E aí, como é que você tá? Tá tudo bem? Tudo certo? Tranquilo? Tudo de boa? Tudo sossegado? Daquele jeitinho maravilhoso? Bom dia pra você. Bom dia pra você que me dá honra, o prazer da sua audiência. Pra você que tá sintonizado, agarrado com a gente aí do outro ladinho do rádio. Meiamos a semana. Quarta-feira, 17 de junho de 2026. Agora 15, faltando pras 9, a temperatura na casa 12, deixa eu atualizar pra te falar certinho, 10.2, já tá quentinho, já tá gostoso, tá um dia lindo, um céu azul, um sol brilhando, um dia maravilhoso daqueles, pra você colocar aquele sorrisão na sua cara e, claro, ficar agarradinho com a gente na programação da Poderosa do seu rádio. Bom dia! Deixa eu te contar uma coisinha, quarta-feira é dia de... Do quê? Pão de queijo, é dia de você faturar aquela caixa com bisnagas de pão de queijo da Cipesa. Aquele pão de queijo gostoso, prático, rápido, saboroso. E é uma caixa com 6 bisnagas pra você provar todos os sabores, pra você fazer pão de queijo pra todo mundo. Bora, bom dia! A gente começa com os reis do baile, os atuais, com a lindíssima... Boa!

0: Muito bom dia para você, agora 9:04.
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2: Muito bom dia para você, agora 9:09. E aí, você já agradeceu hoje? Mais uma vez, tá aí um dia maravilhoso, cheio de possibilidades e de oportunidades para você fazer diferente. Hoje a gente vai falar sobre duas forças. Duas forças incríveis. Duas forças que têm o poder de transformar vidas, de restaurar relacionamentos, de trazer paz ao coração. Vamos falar sobre perdão e sobre empatia. A gente vive num mundo onde muitas vezes as pessoas carregam mágoas por anos. Guardam palavras que ouviram, atitudes que sofreram e feridas que nunca cicatrizaram completamente. E sem perceber, acabam carregando um peso que não deveria mais estar em seus ombros. Perdoar não significa dizer que o que aconteceu foi certo. Não significa esquecer ou fingir que nada aconteceu. Perdoar é decidir não permitir que a dor continue controlando a sua vida. É libertar o coração das correntes do ressentimento e abrir espaço para a paz. O perdão é um presente que oferecemos aos outros, mas que beneficia principalmente a nós mesmos. Porque quando perdoamos, deixamos de ser prisioneiros do passado e passamos a viver com uma leveza no presente. Mas existe algo que caminha ali, ó, lado a lado com o perdão, que é a empatia. Que é a capacidade de olhar para o outro e tentar compreender a sua história, suas lutas, os seus medos, as suas limitações. Porque muitas vezes julgamos as atitudes das pessoas sem conhecer as batalhas que elas enfrentam em silêncio. Talvez aquela pessoa que foi grosseira com você está passando por um momento difícil, talvez ela está no limite. Talvez aquela pessoa que decepcionou você esteja lutando contra suas próprias fraquezas. Isso não justifica os erros, não. Mas nos ajuda a enxergar que todos nós somos humanos, imperfeitos e sujeitos a falhas. Quando exercitamos a empatia, aprendemos a ouvir mais e a julgar menos. Aprendemos a estender a mão em vez de apontar o dedo. E descobrimos que a compreensão pode curar feridas que a crítica jamais conseguirá curar. Deus nos dá diariamente o maior exemplo de perdão e empatia. Porque mesmo conhecendo as nossas falhas, os nossos erros e as nossas limitações, Ele continua nos amando, nos acolhendo e nos dando novas oportunidades para recomeçar. Então vamos começar a fazer isso? Um exercício simples. Olhar para as pessoas com mais compreensão. Escolha liberar o perdão que talvez esteja preso dentro do seu coração. E eu sei que nem sempre é fácil, mas é um caminho que traz liberdade, paz e crescimento. Que o seu dia seja marcado por mais amor, mais compreensão e menos julgamento, e que você encontre forças para perdoar e sabedoria para colocar no lugar do outro. Um coração que perdoa vive mais leve. E uma pessoa que pratica empatia ajuda a tornar o mundo um lugar melhor. Que você lembre-se sempre de agradecer por tudo que tem. Que lembre-se sempre de colocar um pouquinho de amor em tudo que faz. Que lembre-se sempre que tem um Deus para você e por você em cada um dos dias da sua vida. Do meu coração para o seu coração. Desejando que o seu dia seja lindo, rico, abençoado e carregado de tudo aquilo que você merece. E que você faça por merecer somente coisas boas. Que Deus te abençoe.

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0: Muito bom dia pra você, agora 9 horas e 20 minutos. 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A Copa do Mundo tá aí, viu? Tá acontecendo. Ontem o Messi fez 3, atuou lindamente no jogo de ontem. 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

Ei, bom dia! Vem participar com a gente, manda seu recado pra cá. Tá valendo aquela caixa de pão de queijo da Cipesa. Gostoso demais da conta? Bora! Se mexe, senão eu vou levar pra casa.

0: 29, faltando para as 10. Bom dia, coração.
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2: Os alunos do quinto ano da Escola Municipal de Educação Básica Pequeno Trabalhador participaram de uma visita ao Instituto Federal de Santa Catarina, campus de Xanxerê, para conhecer a exposição Conquista do Espaço, Desbravando o Universo. Durante a atividade, os estudantes aprenderam sobre a importância da exploração espacial e tiveram contato com réplicas de naves espaciais, equipamentos de observação astronômica, livros sobre o tema e 15 meteoritos autênticos. De acordo com o professor Fábio de Souza, a iniciativa busca despertar o interesse dos jovens pela ciência e mostrar a importância da exploração do universo. A visita faz parte das ações pedagógicas da escola para incentivar a curiosidade, a pesquisa e o contato dos alunos com espaços de conhecimento. Com informações para a programação, repórter Jocely Luiz.
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0: Bom dia, bom dia, bom dia, bom dia pra Juliana, tá participando com a gente por aqui. Ô, Dina, eu quero esse pão de queijo, você quer, menina, mas é gostoso demais da conta, né? Todo mundo quer. Tem mais gente com a gente. Oi, bom dia, bom dia.
1: Bom dia, Dina. Tudo bem? Aqui é a Franciele Canani. Quero participar do sorteio do pão de queijo. 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
2: Bom dia, Dina. Aqui é a Jandira Cavazinho Gabriel. Quero participar desse kit de pão de queijo da Cipesa. Gostaria muito de ganhar. Bom trabalho pra você. Tu não tô muito bem na garganta hoje, mas vamos encarar a realidade do dia a dia.
0: Que coisinha, né, menina? Vamos tomar um remedinho, então, melhorar, né? Tomar um chazinho. Ainda bem que você não é locutora, né? Mas nem é por isso que você precisa ficar passando dor, né? Judiaria.
3: Bom dia, Dina.
0: Bom dia.
3: Aqui é o João Moreira, do bairro Nossa Senhora de Lourdes. Queria participar do pão de queijo também, sorteio. E oferecer uma música, aquele tapete na sala, para todo o pessoal xoxerê. Principalmente para uma pessoa muito, muito especial, e dizer para ela que por nós não estar junto com ela, mas eu adoro ela. E mando essa música para ela, para vocês também da rádio, para todo mundo e participar do sorteio. Beleza? Fico com Deus.

0: Está bom, Lima! Bom demais! Quem gostou, bota a mão pra cima e faz barulho!
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0: 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Ô povo, então dele com a buzina lá atrás, vocês estão ouvindo? Eu tô no ar, meu povo. Olá. 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Então manda seu recadinho pra cá. Tá valendo uma caixa com bisnagas de pão de queijo se pesa.
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0: Bora saber quem é que tá com a gente por aqui, que tá mandando seu recado, tá participando. Oi, bom dia, bom dia, bom dia. A Roseli de Bom Jesus tá por aqui participando do sorteio. Oiê. Oi, Dina. Oi, bom dia, tudo bem? Cadê nossa trilha? Tá aqui, ó, vou colocar ela pra trabalhar. Pronto. Aí sim, eu quero participar do sorteio do pão de queijo, desejar um ótimo dia. Ô, meu Deus do sol, o sol tá aparecendo, lindo demais, não tá? Beijoca pra você, tá bom, Clara, querida? Beijinho, beijinho, beijinho. Mas quem é? Ana Roberto também tá com a gente por aqui, pedindo Christian Ralph. Olha, vamos tocar já já. Oi, Dina, bom dia, uma ótima quarta-feira, bom trabalho. Quero participar do sorteio, tô aqui sintonizada desde cedo. Oi, Neia, beijo, bom dia pra você, com aquele chimarrãozinho lindo, sempre sintonizada com a gente. O Leandro também tá por aqui, beijo, bom dia. Bom dia para o Arley João Cocoloto de Xanxeredo, bairro João Batista Tonial, tá sintonizado e tá participando com a gente também por aqui. Bom dia. Oi, Vanusa, me mandou foto de uma palma, de uma flor, linda demais da conta, coisa mais bonitinha, florida, né? Outro dia tava no botão, hoje já mandou a foto dela, tá sintonizada, é a mesma, só tá aberta, né? Linda demais da conta, beijoca pra você, bom dia pra Medianeira, bom dia pro Paranazão todo sintonizado com a gente. Oi, Dina, aqui é Heloísa, eu quero participar do sorteio do kit de pão de queijo, já tá participando, beijo, bom dia. Mas quem? A Neider tá com a gente por aqui, tá sintonizada lá no bairro Colato, participando do sorteio do pão de queijo. Tá pedindo a música, oferecendo pra Tatiana Gonçalves, que tava de aniversário ontem. Ô, meu Deus do céu, parabéns pra ela então. Parabéns, parabéns, parabéns. Tati, querida, Deus te abençoe sempre, tá bom? Ela também tá sempre ouvindo a gente, o que é bom demais. Mas quem tá com a gente é a Stephanie Narciso, no bairro São Jorge, também por aqui. Beijoca, bom dia. Oi, Carlos, como é que você tá, meu lindo? Bom dia pra você. Bom dia também pra Fabi Junta, que tá participando com a gente por aqui. Oi, Dina, bom dia, me coloca nesse sorteio do pão de queijo. Elisandra do Tonial também tá com a gente. Oi, bom dia.
1: Tudo bem? Anaíta Sufiati, queria participar do sorteio do pão de queijo e oferecer a próxima música para todos que estão ouvindo. Para você também.
0: Muito bem, bom dia, bom dia. Oi, Dina, é Leandro de Oliveira, me coloca no sorteio aí, já tá participando, tá bom? Mas quem, ô Dina, toca o frio da sua ausência dos atuais. Meu Deus, Eurodace, essas horas, mamãezinha, que é isso? Frio da sua ausência dos atuais, eu vou às cartas da moda, viu? Eu vou às cartas, deixa pra mim, beijoca pra você, tá bom? Obrigado pelo carinho, tá sempre sintonizado, sempre garradinho com a gente. Vê se pode... Desse jeito? Desse tanto? Bora que bora! Bom dia!

0: Agora 10 horas e 4 minutos. 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

0: Muito bom dia pra você. Agora 10 horas 22 minutos. 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Muito bom dia, agora 10h22.
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0: Contar pra vocês que eu tô falando das gargantas, minha começou a arranhar, viu? Tamo num tossimento, num arranhamento de goela aqui. Ai, ai, ai, ai, ai. Essa minha garganta que se atipe, que eu preciso dela pra trabalhar, né? Ela que se atipe. Quem tá com a gente? Oi, Diana! Lucélia Turossi, lá de Poaçu, tá com a gente, tá participando do sorteio, tá bom, minha linda? Pediu a foto 3x4 do Samarino, meu Deus do céu! Cadê? Aqui. Pronto! Se é isso que faltava, não falta mais. Cadê aqui? Pronto, cadê? Não, não quero essa, eu quero a outra. A outra eu quero, não é essa aqui. É essa aqui, ó. Ó, ó, ó, ó. Agora sim. Ah, tinha puxado do Regis e Rony, não, eu quero do São Francisco. Do São Francisco, não, do Samarino. Samarino. Mas quem tá com a gente por aqui? Oi, Dina, toca a Morena Misteriosa, a Isabela que tá com a gente. Quem tá com a gente também, meu querido Braulino, bom dia.
5: Bom dia, Dina, tudo bem? Meio friozinho, mas tá ótimo, né? Nossa, mas que bom, né? Que saiu o sol, tô maravilhado, né? E toca pra nós e a Simone Mendes, pra nós ouvir a mulher. Beleza, Dina? Tchau, obrigado.
0: Beleza, bom dia. Alô, Rúbia, tá com a gente também sintonizada por aqui. Beijoca pra você. Oi, Dina, quero participar do sorteio do pão de queijo. A Neuza Verardo, bom dia. Oi, Dina, bom dia. Gelson Schmidt tá com a gente lá em Xaxim, sintonizado. Oi, Dina, manda esse pão de queijo pra Xaxim hoje. Cruz dedinho, né? Vai que seja. Bom dia, Dina. Bom dia, meu querido Júlio Pozan, tá com a gente. O senhor, dai-nos um dia abençoado. Aí sim, bom dia, bom dia, bom dia. Alô, Aline Toffolo também tá com a gente por aqui participando do sorteio do pão de queijo. Beijo, bom dia. Oi, Dina, bom dia. Uma manhã fria, tá frio aí, menina? Minha querida Reva tá sintonizada com a gente, Gisela, mas tem um sol gostoso e o ambiente aqui fica ainda melhor com a companhia da Momento FM. Oh, que delícia! Uma beijoca pra você, mas tá um dia lindo, não tá? Tá lindo, né? Tá geladinho, mas tá lindo demais. Eu não sei vocês, mas lá em casa foi uma tiração de roupa pra fora hoje pra lavar tudo. Deus do céu, tem que aproveitar o sol, né? E aí eu tô com a Dona Lídia lá em casa, Dona Lídia vulgo minha mãe. Aí a gente lava a roupa e coloca naquele varal que dá pra ficar levando de um lado pro outro. Aí ela passa o dia inteiro, coloca num cantinho, daí quando o sol sai do cantinho, ela leva lá pro outro. Ela percorre o terreno inteiro, as catas do sol. Bom dia pra Jusiele, também tá com a gente lá no Vila Sésamo. Tá participando por aqui, tá oferecendo música pro esposo Alex, que tá viajando e dizendo que ama ele demais da conta e tá com saudade.
6: Bom dia, sou Invete de Moura Fiorim, quero participar do sorteio do pão de queijo. E quero pedir os parabéns para a Ana Robete, que está de aniversário hoje, completando mais umas flores no jardim. E peço a música Folha Seca.
0: Vamos aproveitar então, já que a Ana está de aniversário, homenagear a todos os aniversariantes do dia de hoje, desejando tudo de mais especial. Paz, saúde, felicidade, sucesso, cheiro no bolso, amor no coração e muita, muita.

0: pedido do ouvinte, pediu, ouviu, pede a sua também. Agora 21 faltando para as 11.
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3: Um jato executivo caiu em uma rodovia da cidade de Laredo, no Texas, Estados Unidos. A aeronave pegou fogo após o impacto e deixou ao menos uma pessoa morta, segundo informações das autoridades locais. O acidente mobilizou equipes de emergência e chamou a atenção de motoristas que passavam pelo local, muitos deles tentando ajudar no resgate dos ocupantes. O acidente ocorreu pouco depois das 22 horas na rodovia Loop 20, nas proximidades da fronteira entre Estados Unidos e México. As causas da queda ainda são investigadas pelas autoridades norte-americanas. O diretor do Aeroporto Internacional de Laredo, Gilberto Sanches, informou à imprensa local que a aeronave teria apresentado uma falha mecânica durante o voo. No entanto, nenhum detalhe adicional foi divulgado. Com informações para a programação, o repórter Jocely Luiz.
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0: Nossa, eu tenho muito beijo pra mandar por aqui. Alô, Clemente, tá participando do sorteio por aqui. A Graziele também tá em Faixa dos Guedes, participando do sorteio do pão de queijo. Beijoca pra você. Como é que você tá, minha linda? Beijo pra você, tá bom? Obrigada pelo carinho da audiência. Beijo, beijo, beijo. Alô, Zanella, tá lá em Xaxim pedindo o quê? Céu e Cantos, sigo te amando, oferecendo pra aquela pessoa de sempre. Elaia. Vamos achar aqui, ó. Sigo te amando. Pronto. Cadê, cadê, cadê? Tá aqui, ó. Na sequência, depois da Simone Mendes, já é essa. Oi, Dina, tudo bem? Toca a Pérola Negra duas vezes, você me coloca no sorteio do pão de queijo da Cipesa. Tem uma abençoada quarta-feira. É a Fabiana do Carmo que tá com a gente. Beijo, bom dia. Alô, Leandro, beijinho pra você também, tá com a gente por aqui.
1: Bom dia, Dina.
0: Bom dia.
1: Aqui é a Cecília Bisolfi do Bairro Veneza. Gostaria de participar do sorteio do pão de queijo da Cipesa. Beijos.
2: Bom dia, Dina,
0: bom dia.
2: Mas aqui Natal de Jota Boressa, aguardo para descarrego. É o anúncio que me mandaram aí, que a Kazan anunciou aí.
0: Que é para tomar banho, gente.
2: Mas eu já vi porco moreno de facada, de sujeira.
0: De sujeira nunca, né?
2: Então, deixa quieto. O problema é essa parte do banho, de repente dá uma pneumonia no cara aí.
0: Deus do
2: céu. E se molhar aí com frio, o banheiro é longe para ir e voltar.
0: Que é isso, caçadeiro?
2: Uma pneumonia no cara aí. Não, deixamos quieto. Então vamos pelo lado da sujeira, que porco não mora de sujeira, mora de facada.
0: Aguenta que esse lixadeira diz que tá sem tomar banho, porque tá muito frio, né? Aí o pessoal falou que a Kazan mandou um recado pra ele, que é pra ele tomar banho porque tá vazando os reservatórios, porque ele tá gastando pouca água. Não, gente, lixadeira é diferenciado, né? Normalmente o pessoal no caminhão tem pendurado lá um enfeite, um filtro dos sonhos, um santinho, alguma coisa. O lixadeira tem pendurado o quê no painel do caminhão dele? O quê? Uma perna de salame. Não é dos fracos, dá uma fome, ele pega o canivete e corta uma fetinha desse jeito, desse jeito.
3: Bom dia, Dina, bom dia.
0: Fala, quilombiano.
3: Na companhia dos meus pequenininhos. Sem aula. Não sei se a casa aguenta de pé até a noite. Vocês não derrubam a casa até a noite.
0: Meu Deus do céu.
3: Tamo na escuta. Toca.
0: O quê?
3: Pode ser o último baile com o JM.
0: Último baile? Então tá. Mais pra diante não é toca, que agora tô com a sequência feita já, tá bom? Quer dizer que se a casa aguentar até o final do dia, porque a estrutura é boa, meu Deus do céu.
4: Bom dia, Silvana Faustino,
0: exagero,
4: aqui do Bairro
0: Monte, né?
4: Castelo. Queria participar do sorteio. 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
0: Muito bem, ô potência, aí sim, beijoca pra você. Calmazinho, o Gil tá sintonizado com a gente pedindo aquela dos olhos negros, já tá na sequência também.
5: Bom dia, gostaria de participar do sorteio do pão de queijo, da Cipesa. É a Jusceli Gonçalves.
0: Muito bem, beijinho pra você. Mas quem é, Dina? Aqui é Delmir Base, quero participar do sorteio do pão de queijo com um abraço. Abraço pra Juliana também participando por aqui. Oiê, tem mais.
6: E a minha Ana Camila Lopes quer participar do sorteio do pão de queijo. 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
0: Muito bem, a Lotatiana Gonçalves também tá com a gente por aqui. Diz que, ô Dina, eu quero esse pão de queijo aí pra tomar algum cafezinho no fim de tarde, é bom demais dar conta. Ô Dina, toca guardanapo do Rainha pra galera de Galvão, a equipe Casa Lar, que tá sempre sintonizada com a gente já. Vou colocar na sequência, tá bom, meu povo lindo? Bora participar com a gente? Tá valendo aquela caixa com bisnagas de pão de queijo da Cipesa.
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0: Muito bom dia pra você, agora 4 faltando para as 11 na Força e Parceria com a gente. 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Agora 3, faltando para as 11.
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Pois muito bom dia pra você. Bora pagar o que eu tô devendo. Enquanto isso, manda seu recado pra cá no 992-37132. Vem participar com a gente. Tem sorteio de uma caixa de bisnaga de pão de queijo se pesa pra você.

0: certo, segunda gente, agora 11:10. Bom dia!
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2: Bom dia pro Ide, que passa por aqui pra me dar um abraço. Aí é bom demais da conta, vai curtir já já numa sola Jota. Tá sintonizado, participando do sorteio também. Oi, bom dia.
4: Bom dia, Dina.
2: Bom dia,
4: bem?
2: Bom dia. Melhor
4: é
2: agora, minha linda.
4: Domingo, eu quero participar do sorteio do pão de queijo da Cipesa.
2: Uhum.
4: E oferecer o programa de hoje pra todos que estão ouvindo. Um abraço.
2: Abraço, minha linda. Oi, Dina, quero participar do sorteio desse pão de queijo, hoje eu vou levar pra casa. É o Valmir Kadzerski, branquinho de geado hoje nas baixadas. Pois é, tava que tava, viu? Lá pros lados de casa também tava assim, ó, que parece que Deus esparramou farinha lá no banhado. Tava coisa mais linda. Oi, Dina, aqui é a Rosane Vargas, quero participar do sorteio. Toca aquela música que mexe com a gente, do Léo Magalhães, A Culpa é Sua. Oh, meu Deus do céu.
5: Bom dia, Dina. Dina, Leori, Barbosa, Vargas Esporte. Dina, me põe o sorteio da bizarra de pão de queijo aí. E tá com a música triburadura, vindo pra escolha. Valeu, tudo de bom.
2: Abraço, bom dia.
6: Bom dia, Dina. Tudo certo, é a Neiva. Eu gostaria de participar do sorteio do pão de queijo.
2: Você tá bem, menina? Tá tudo certo? Beijoquinha pra você. Mas quem? Ô, Dina, estamos aqui em casa. A Beth, o Benjamin e também o pai do Benjamin, o Salustiano, que tá de aniversário. E o Benjamin e a Beth querem oferecer música pra ele e o parabéns. Salustiano, querido, parabéns pra você nessa data querida. Tudo de mais especial pra você, tá bom? Um beijo pro Cid, um aperto no Benjamin e um abraço gigante pra Beth. Beijo pra você, meus amores. Mas quem tá com a gente por aqui? Oi, bom dia.
7: Bom dia. Quero participar do sorteio do pão de queijo.
2: Meu
7: nome é Nedir Gandolfo. Obrigado.
2: Valeu, guri. Tá participando já. Alô, Jô. Bom dia, minha linda. Tá sintonizada com a gente lá na linha das Palmeiras Chavantina. Tá atrasada, mas chegou. Deu tempo, né? Ó, beijoca. Bom dia, uma linda, abençoada quarta-feira pra você. Tá de varde agora? Você vai dançar essa? Vamos? Então fechou.
8: Cleiton Borges.

0: 11:24, muito bom dia pra você. 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

0: Muito bom dia, bom dia, bom dia! E aí, você tá bem? Meiamos a semana já. E você já parou pra perceber o quão lindo tá o dia de hoje? Tá um dia maravilhoso, a temperatura tá gostosinha, agora tá mais quentinho, agora tá mais tranquilo. Vou até atualizar aqui pra mim poder falar certinho pra você, ó. 18 graus e meio, mamãezinha, já tá dando pra tirar as jaquetas. Já tá dando pra ficar só com 4 camadas de roupa, que eu tô com 5. Ah, já tá, deu uma esquentadinha boa, né? Vai esquentar hoje pra chegar até os 20 graus. Nossa, mamãe, dá quase pra nós esquentar um pouco menos a água do mate. Vai chegar a 20 graus hoje, porque assim, ó, pra sexta tem previsão de chuva, tá? Então amanhã vai dar uma nublada, amanhã vai amanhecer mais tranquilo. Amanhã não é pra ter geada, não é pra estar aquele frio todo que tava ontem e hoje de manhã, né? Que tava branquinho de geada, não é pra estar, né? Mas se Deus resolver, ele faz. Mas a previsão é pra não ser tudo isso. E a previsão é pra lá na sexta-feira chover, então vai dar uma esquentadinha hoje, amanhã, porque daí precisa chover, né? Daí na sexta chove, pra poder chover precisa esquentar. Então, é desse jeito. E aí, sábado e domingo, as temperaturas vão ficar friazinhas, assim, mas não tão, tão frio. E a partir de terça-feira da semana que vem, temos temperaturas na casa dos 2, 3 graus. Vai esfriar, meu povo. Vai gelar, porque o inverno começa, de fato, na segunda-feira, se não me engano. Pera aí. No domingo. No domingo, que é dia 21. Fui lá dar uma olhadinha, uma curiada no calendário. O que acontece? A partir de domingo, dia 21, é que começa de fato, oficialmente, o inverno. E aí, lá na terça e quarta-feira da semana que vem, as temperaturas ficam na casa de 2, 3 graus. E vai ficar frio. E não vai subir dos 12, viu? Então, você se prepara que se você tá reclamando de frio agora, pra semana que vem, você vai abater os dentinhos. Você vai abater os dentinhos. Eu só acho que a escola podia adiantar as férias da piazada, né? Ai, com esse frio todo é judeira demais acordar às 6 da manhã pra ir pra escola. É judiado demais. Ô, Dina, quero participar do sorteio do pão de queijo. A Marlete Maciel que tá com a gente. Ô, Leandro, um beijo, bom dia pra você também.
1: Bom dia, Dina, tudo bem? Queria participar do sorteio do pão de queijo da Cipesa de Leite, mas eu tô fazendo almoço e curtindo o momento firme. Quero ganhar muito esse pão de queijo aí. Falta o cafezinho, né, Dina?
0: Aí é bom, hein? Aquele abraço, minha querida. Bom dia também pra Juscelia, que tá participando por aqui. Alô, Marilaine, tudo bem com você, minha querida? Aquele abraço, bom dia. Bom dia, bom dia, bom dia. Falando em Marilaine, deixa eu aproveitar e mandar abraço para outra Marilaine. Abraço para Marilaine Pereira Andrei. Bom dia pra minha comadre Mari. Bom dia pra minha comadre Andréia, que estão rodando o mundo, espalhando combustível e vendendo bolacha. Ai, zá, pouca coisa, acho que são. Aquele abraço, minhas queridas. Deus abençoe sempre. Pérola Negra, do efeito do álcool.

0: Bom dia, 24, faltando para o meio-dia.
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2: O Ministério da Ciência, Tecnologia, Inovação e Financiadora de Estudos e Projetos, o FINEP, lançou o programa Tecnova 2026-2027, que vai destinar 360 milhões para apoiar micro e pequenas empresas no desenvolvimento de produtos, serviços e processos inovadores. A iniciativa prevê beneficiar até 703 empresas com um faturamento anual de até 16 milhões, utilizando recursos da FINEP e do Fundo Nacional de Desenvolvimento Científico e Tecnológico. Esta é a quarta edição do programa e pela primeira vez contemplará todas as 27 unidades da federação. Com informações para a programação, o repórter Jocely Luiz.
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0: 21 para o meio-dia.
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0: Muito bom dia, vou mandar mais uns beijinhos aqui e vamos fazer o sorteio agora. Ô Diana, quero participar do sorteio do pão de queijo da Cipes, é Luciana Stefanello, mais quem? Ai, pera lá, não assim, Dinamara, assim, ó.
1: Bom dia, Dina, meu nome é Ana Carolina, gostaria de estar participando do sorteio do pão de queijo. Hoje minha filha tá de aniversário, daí seria bom ganhar pra ela. Me coloca no sorteio.
0: Cruza o dedinho, que bom, se é pra ser seu, ninguém pega. Alô, Rose, também tá sintonizado com a gente por aqui, beijoca pra você. A Roseli Rodrigues também tá por aqui, beijoca, bom dia. Bom dia, Dina, meu nome é Larissa, me coloca no sorteio, moro no bairro Vista Alegre. Mas quem? Alô, Maristela, beijinho pra você. A Ana Carolina também tá por aqui. Alô, Jonathan, como é que você tá, meu gurizote? Aquele abraço pra você. Ronaldo também tá por aqui, beijo, bom dia pra você. Alô, Peraí, Marilene, acho que o S saiu ali de metido, né? Marilene Pandolfi, beijoquinha pra você também. Beijo. Pois bem. Bora fazer o sorteio juntos? Agora, Dina, agora. Andressa também tá por aqui mandando mensagem. Agora que vai sair o sorteio. Agora, nesse dado e exato momento, até porque já faltam 15. 14 e meio para o meio-dia, tá? Então já tá na hora, já é hora. Bora que bora, galera toda que participou por aqui, mandou seu recadinho, participou com a gente, bora. Aqui está. Telefone é o 49998008383 Momento FM. 49998008383 Momento FM. Oi, Dina, bom dia, uma ótima abençoada quarta-feira e coloca nós o sorteio do pão de queijo. É a Rúbia. Rúbia Balena foi quem faturou, então, de presente essa caixa com bisnaga de pão de queijo da Cipesa na manhã de hoje.
2: Pra cantar junto, vamos lá.
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0: Bom dia, 10 para o meio-dia, meu bem. Não é à toa que você tá com fome, tá quase na hora.
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0: Repito, 9 para o meio-dia.
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0: mais bem, queridinhos do meu coraçãozinho. Eu vou indo. Vamos trocar de novo hoje. Tem problema. Tem ninguém vendo hoje. Hoje tem ninguém. Bom dia.
1: Bom dia, Dina. Bom dia aos ouvintes. Hoje é só por... Só pra fazer mesmo, né?
0: Ó, eu tô bem, e tu?
1: É, eu tô bem.
0: Tá?
1: Tô bem.
0: É, pra ver se a gente aprende e cria o hábito, né?
1: É, mas é difícil, viu?
0: Uma hora tem que aprender a fazer as coisas direito também, né?
1: É difícil. Né? É, tem horas que é difícil,
0: é,
1: né?
0: É complicado o negócio, viu?
1: Principalmente quando se trata de mídia.
0: Ai, ai, ai, gente, vocês soubessem o tanto que a gente se diverte em off por aqui, vocês iam querer ficar mais tempo aqui com a gente. Não tem explicação tanto de risada que a gente dá, né? Um clima bom, né? Bom trabalhar, né?
1: Leve.
0: Estamos dando conta, né? Estamos dando conta, isso aí.
1: Tem dias que tem um, que outro, que tá
0: azedo. Hoje o Jocely tá azedo, você não achou?
1: Tá, não,
0: o Jocely tá azedo hoje, daí pra ele não descontar em ninguém, ele faxinou a rádio inteira. Varreu, passou
1: frio,
0: pano,
1: né? Dormiu,
0: e não, tá?
1: Dormiu descoberto, acho.
0: Sei o que aconteceu, tava azedo hoje. Mas você não tá azedo.
1: Não, eu não.
0: É o que importa, então tá. Então temos nosso plantão momento de notícias, e aí depois tem Sertanejão Classe A, e depois tem Qual é a Sua. As últimas edições do Sertanejão Classe A, as últimas edições do Qual é a Sua, porque tem novidade chegando na programação, né?
1: É.
0: Tem novidade chegando, tem plástica nova vindo, vinhetagem nova vindo, tem endereço novo vindo, tem um monte de coisa nova. É isso aí, né?
1: Aprecie com moderação as últimas edições do Sertanejão.
0: Aproveite, que depois vai mudar. Bom trabalho pra você.
1: Depois daí vai ser só rock.
0: Depois, rock. Silvio Santos vai descer de novo, vai chamar o rock.
1: Oi, rock.
0: vem pra cá. Queridos, beijo. Obrigado pela audiência, pela sintonia, pela companhia. Que manhã incrível essa nossa, hein? Beijinho no coração. Fui.

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0: junho de 2026. Eu sou a Marilis Pequeno e convido você a acompanhar pelos próximos minutos os principais fatos que movimentam Santa Catarina.
1: Polícia Rodoviária Federal identifica mais de 900 pontos de risco para a exploração sexual de crianças e adolescentes nas BRs catarinenses. Estado é o terceiro com mais locais com algum grau de vulnerabilidade para o crime no país.
2: Comissão vota hoje proposta que permite tirar carteira de motorista aos 16 anos. Projeto vai fazer uma ampla revisão no Código de Trânsito Brasileiro.
3: Governo do Estado lança edital de 22 milhões de reais para reativar voos regionais em Santa Catarina.
4: Quarta-feira de sol e céu claro em Santa Catarina, com temperaturas baixas e vento sul à tarde.
5: Governo federal confirma a volta da taxação sobre compras internacionais de baixo valor a partir de 2027.
6: Evento promovido pelo Tribunal Regional Eleitoral de Santa Catarina, em Biguaçu, apresentou o funcionamento das urnas eletrônicas, os mecanismos de segurança do voto e ações de combate à desinformação.
7: Diretamente dos Estados Unidos, eu trago as principais informações do torneio mundial de futebol.
0: A informação ganha força na maior rede de rádios do estado. O AKRT Notícias começa agora. A Polícia Rodoviária Federal identificou 928 pontos com algum grau de risco para ocorrências de exploração sexual de crianças e adolescentes nas rodovias federais de Santa Catarina. O repórter Cadu Reis traz mais informações.
1: Olá, Marilis. Um abraço a você e aos ouvintes. Este dado foi obtido na 11ª edição do Projeto Mapear, divulgada neste mês, e coloca o estado como terceiro com mais locais vulneráveis no país. O levantamento da PRF aponta ainda 215 pontos críticos ou de risco alto no território catarinense, número inferior somente ao de Minas Gerais. A chefe do Escritório de Direitos Humanos da Polícia Rodoviária Federal em Santa Catarina, Letícia Paiva, explica.
8: O projeto Mapear constitui um estudo feito pela PRF de todos os pontos ao longo de todas as rodovias federais do Brasil, onde poderia ocorrer eventual exploração sexual de crianças e adolescentes. O fato de Santa Catarina ter um número alto de pontos não significa que Santa Catarina tenha muita ocorrência, significa que Santa Catarina é um estado onde a Polícia Rodoviária Federal está presente em um número altíssimo de pontos. Os pontos críticos onde a ocorrência do crime é mais provável, tem caído ao longo dos anos. O trabalho da PRF de estar presente nesses pontos várias vezes ao ano fez com que a criticidade tenha diminuído.
1: Esta edição do projeto Mapear aponta mais de 13 mil pontos de risco para a exploração sexual de crianças e adolescentes nas rodovias federais de todo o Brasil. O painel com os dados completos do mapeamento está disponível em notícia no site akrt.com.br.
0: O governo de Santa Catarina publicou o edital de licitação do programa Voa Mais SC, que vai selecionar a empresa responsável pelo novo sistema de aviação regional do estado. A repórter Carol Denardi chega agora no seu rádio com os detalhes dessa iniciativa, que prevê passagens aéreas mais em conta.
3: O projeto, gerenciado pela Secretaria de Portos, Aeroportos e Ferrovias, conta com um investimento inicial de até R$ 22.500.000. A ideia é subsidiar parte do custo da hora de voo para garantir passagens mais baratas na integração entre o Oeste e o Litoral. O secretário da pasta, Ivan Amaral, destaca que o principal objetivo é resgatar o modelo de transporte ágil para a população.
9: O primeiro objetivo é voltar a ter a aviação regional que já tivemos na década de 70 e 80. A aviação regional morreu e nós queremos reativar para possibilitar a maior integração em Santa Catarina, do oeste para o meio oeste, para o litoral. Melhorar essa mobilidade, porque aviação é desenvolvimento. A gente quer que a população se desloque com mais rapidez. E isso só é possível com subsídios, segundo nossos estudos, para que possibilite a classe média, as pessoas de menor renda, andar de avião e se deslocar do oeste até o litoral e outras partes do estado.
3: O modelo Programa Voa Mais Santa Catarina foi desenhado para que, no futuro, as rotas se sustentem sozinhas, sem a necessidade do subsídio. O secretário Ivan Amaral detalha os prazos e a previsão de início dos voos.
9: já está na praça e a gente quer 17 de julho, a gente já quer ter a empresa vencedora. Para então, vamos ter em torno de 2 a 3 meses de mobilização, venda de passagens. A previsão é novembro, a operação está em vigor.
0: A Justiça Eleitoral de Santa Catarina abriu as portas do depósito de urnas eletrônicas em Biguaçu e transformou o espaço na chamada Casa da Urna. A reportagem é de Vanessa Carini.
6: O presidente do TRE de Santa Catarina, desembargador Carlos Roberto da Silva, explica que o local vai muito além de um simples depósito.
10: A ideia da Justiça Eleitoral de Santa Catarina é a de divulgar que nós temos um depósito onde as urnas ficam guardadas, né? E daqui elas saem para os locais de votação, mas que não é apenas um depósito. É um local onde as urnas são revisadas periodicamente. Cada urna eletrônica, a cada 4 meses, passa por uma revisão, testes, né? E daqui elas saem, então, testadas e revisadas.
0: Daqui a pouco, Marco Aurélio Gomes traz informações sobre a taxa das blusinhas.
6: O SEST Senat acaba de conquistar um importante reconhecimento internacional, concedido por uma das principais referências mundiais em gestão da qualidade. A cerimônia foi realizada em Bruxelas, na Bélgica, e destacou o trabalho desenvolvido pela instituição na qualificação profissional e no fortalecimento do setor de transporte em todo o Brasil. O prêmio reconhece organizações que se destacam pela excelência em gestão, inovação e resultados. Atualmente, o SEST Senat conta com 175 unidades operacionais no país, sendo 3 em Santa Catarina, oferecendo cursos de qualificação e aperfeiçoamento profissional, além de serviços de saúde para trabalhadores do transporte, seus dependentes e a comunidade. O reconhecimento reforça o compromisso do SEST Senat com a qualidade, a inovação e o desenvolvimento de profissionais que ajudam a movimentar o Brasil.
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0: 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Depois do fim da chamada taxa das blusinhas, as compras internacionais de baixo valor voltarão a ser taxadas a partir de 2027. A cobrança será feita por meio de um novo imposto criado pela reforma tributária e ainda não tem alíquota definida. O repórter Marco Aurélio Gomes explica o que muda na prática.
5: Então, Amarilis, a principal mudança é que o imposto de importação de 20%, conhecido como taxa das blusinhas, não vai voltar. No lugar dele, será cobrada a contribuição sobre bens e serviços criada pela reforma tributária. A alíquota está sendo calculada pela Receita Federal junto com o Tribunal de Contas da União e será definida pelo Senado até o fim deste ano. Estimativas apontam que ela pode ficar em torno de 9,43%. Essa cobrança vai valer tanto para produtos nacionais quanto importados. Além disso, os estados vão continuar cobrando ICMS sobre essas compras, com taxas que variam entre 17% e 20%. O governo diz que a mudança busca manter a arrecadação atual e garantir o equilíbrio na tributação. Já o setor varejista e a indústria defendem a medida, dizendo que ela reduz a desigualdade entre o produto nacional e o importado. A antiga taxa das blusinhas foi criada em 2024 por causa do aumento das compras online. Ela chegou a render cerca de R$5 bilhões em 2025, mas foi cancelada neste ano. Agora, a tributação volta em um novo formato em 2027.
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0: A primeira rodada da fase de grupos do Mundial de Futebol está chegando ao fim e já traz algumas surpresas dentro do campo. Além dos resultados, a competição também tem destaques catarinenses na arbitragem. Direto dos Estados Unidos, a jornalista Melina Calduro atualiza as principais notícias do torneio. Oi, Melina.
7: Oi, Amarilis. Falando aqui direto dos Estados Unidos, venho trazer as informações do nosso Mundial de Futebol. A primeira rodada da fase de grupos chega ao fim nesta quarta-feira com os últimos confrontos envolvendo as seleções tradicionais, como a Argentina, a Inglaterra e Portugal. Uma grande zebra foi a Espanha, que empatou com a equipe de Cabo Verde, que não tem uma tradição no futebol mundial. Então, esses primeiros jogos, eles mostram uma tendência já observada, né, em competições recentes, que a distância entre as grandes potências do futebol e as seleções emergentes, ela está cada vez menor. O alto número de empates chama atenção e indica essa disputa mais equilibrada. A presença do craque na partida contra o Haiti ainda é considerada difícil. E, além disso, Santa Catarina segue bem representada no Mundial. O árbitro Ramon Abate Abel, que é catarinense, foi escalado para comandar Bélgica e Egito, uma das principais designações recebidas, né, pela arbitragem brasileira até agora, um importante jogo dessa primeira fase. Então, ele já é integrante do quadro FIFA, vive o auge da carreira dele e ele deve voltar a atuar nos próximos dias, embora a FIFA ainda não tenha confirmado uma nova escala, porque a cada fase são definidos os árbitros para os jogos. Mas pelo desempenho do nosso catarinense, o Ramon Abate Abel, com certeza, deve estar presente mais uma vez no Mundial.
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13: Oi, Rita. Uma comissão da Câmara pode votar hoje a redução da idade para tirar a carteira de motorista, é isso?
14: Olá, Marílis e ouvintes. Isso mesmo, Marílis. Uma comissão especial da Câmara dos Deputados analisa um pacote de 270 propostas para alterar o Código de Trânsito Brasileiro, que inclui a permissão para tirar a Carteira Nacional de Habilitação a partir dos 16 anos. A matéria está pautada para discussão e votação nesta quarta-feira. O relator da proposta, deputado Áureo Ribeiro, defende a medida com base no argumento de que jovens nesta idade já possuem o direito ao voto. O deputado catarinense Jorge Guetem, do Republicanos, é o segundo vice-presidente do colegiado e afirma que o jovem poderá dirigir com supervisão.
15: Acompanhado dos pais. Isso é importante, acompanhado dos pais, e necessariamente eles têm que passar pelas escolas de trânsito, pelas autoescolas e pelas clínicas médicas também, que daí isso nós vamos formar bons motoristas para depois eles poderem dirigir com segurança nas estradas aí de Santa Catarina e do Brasil.
14: Amarílis, o jovem só poderá dirigir em perímetros urbanos e no horário entre 5 da manhã até a meia-noite. Este é apenas um dos temas do relatório. Se aprovado na comissão, ainda precisa passar pelo plenário da Câmara.
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13: Dani, o inverno ainda nem começou oficialmente, mas as temperaturas já chamam atenção em Santa Catarina. O que os catarinenses podem esperar para os próximos dias?
16: Olá, Marílis e ouvintes. A quarta-feira começa com nevoeiros que logo se dissipam, dando lugar a um dia de sol e céu claro em Santa Catarina. O vento sopra fraco e com direção variada no interior. Já no litoral, ele sopra de oeste no início do dia e vira para sul, com possíveis rajadas a partir da tarde. As temperaturas máximas ficam abaixo dos 20 graus na maior parte das regiões. As exceções ficam para o litoral norte e Baixo Vale, com máximas de 23 graus em Joinville e 21 em Brusque. Florianópolis, Criciúma e Caçador chegam perto dos 19 graus. Chapecó, 17. E Urubici, 16 graus. Na quinta-feira, o amanhecer segue frio. Nos planaltos e meio oeste, as mínimas ficam entre 2 e 8 graus com condições para geada. Na serra, os termômetros podem ficar abaixo de zero, enquanto no litoral norte ficam na casa dos 15 graus e variam de 8 e 12 graus nas demais regiões. Amanhã será mais um dia de tempo firme e sol, com nevoeiros ao amanhecer. Porém, haverá maior variação de nuvens, sobretudo no planalto norte, litoral norte e Vale de Itajaí, onde fica mais nublado, o que mantém as temperaturas amenas à tarde, com máximas abaixo dos 20 graus. O litoral sul e oeste seguem com sol e as máximas chegam próximas dos 21 graus. Na sexta-feira, ocorre uma mudança no tempo, devido à passagem de uma frente fria que deve provocar chuva em todo o estado. Mas nós vamos atualizando as informações nos próximos dias. Com esse sol, o convite está feito. Aproveite o dia ao máximo.
13: E assim chegamos ao fim de mais uma edição do Acaerte Notícias. Obrigada pela sua audiência e pela sua companhia todos os dias. Continue ligado na programação da sua emissora e tenha uma excelente quarta-feira. Até amanhã.
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muito bem, estamos chegando, hein? Bora aqui, bora. A partir de agora tem Sertanejão Classe A por aqui nas ondas da 97.9. Quarta-feira, 17 de junho, quarta Love, quarta dos apaixonados. Sertanejão Classe A está no ar, muito prazer, satisfação imensa. Por aqui junto com você na tarde, Leandro Fernandes, a gente vai junto até às 16 horas. Nas ondas da 97.9, é Momento FM, é emoção o tempo todo e é por aqui que você encontra. Pode participar? Pode também, claro que você não só pode como deve, né? Quarta Love aí, participa com a gente no 991237132. Uma quarta-feira aí com temperatura marcando 19 graus nesse momento aqui na capital do milho. Bora que tá só começando, hein? Quero ver você curtindo a tarde comigo, participando, interagindo. Hoje, uma quarta aí que tem jogo de Copa do Mundo. A gente vai acompanhando tudo certinho, vai te trazendo resultado parcial, vai te trazendo informações da Copa do Mundo de 2026. Bora começar o Sertanejão ao som de Chitãozinho e Chororó. É, a gente nasceu pra soltar a voz e cantar, falar, ser feliz.

0: Muito bem, Chitãozinho e Chororó, nascemos pra cantar, fechando a primeira. Vinte e nove minutos, faltando para as 13 horas.
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Bora lá, bora lá, tamo de volta por aqui, 991-237-132 pra você participar, pra você pedir aquele sertanejão com a gente, fica à vontade, seja muito bem-vindo na programação. 26 faltando pras 13 horas, bora dar sequência, bora trazendo mais som, tá chegando Jean e Giovanni.

0: Tá aí o sucesso bom demais de Paulo e Paulino na programação. Nos céus dos braços teus. 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

Bora lá, tamo de volta por aqui na programação. Vamos ver quem tá com a gente. Oi, boa tarde, ligando, queridão. Ótimo trabalho com a proteção divina, que seja uma tarde incrível. Beijinhos, valeu, vamos a beijo. Excelente tarde por aí também. Bora, quem mais por aqui? Boa tarde, Leandro. Uma boa quarta-feira pra nós. Tamo junto sempre. Roda aí os Garganta de Ouro pra eu curtir. Canta, Mirosmar, irmão da lua, amigo das estrelas. Forte abraço e bom trabalho pro amigo Giovanni de Florianópolis. Momento FM é um canhão de audiência. Irmão da lua, amigo das estrelas. Tá aqui, ó. Já vamos programar e já vai rodar. Inclusive agora, né? 8 faltando aí para as 13 horas, última sequência do Sertanejo Classe A. Tá chegando, Canta Mirosmar.

0: primavera. Fechando o nosso sertanejo classe A.
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0: 13:03, excelente início de tarde para você.
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Bora lá, viramos a chave, tá começando o nosso Qual é a Sua, 13 horas e 6 minutos. Alô você, bom início de tarde. Vamos juntos até as 16 horas por aqui, nas ondas da 97.9, comandando Qual é a Sua. Programação essa que você participa com a gente no 99237132. Alô Cris, tá na sintonia, chegou, né? E já tava rodando sua moda, mas que barbaridade. Moda boa, viu? Eita, nós, essa linha das boas, viu? Vamos que vamos. Começando mais uma edição do Qual é a Sua? Essa de quarta, Love, Quarta dos Apaixonados, 17 de junho de 2026. Começar mais ou menos assim, ó.

0: É isso, sucesso bom demais, rainha musical, fechando a primeira sequência aí ao som do Fígado de Aço.
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0: 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Agora 13:16, uma excelente tarde para você.
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Bora lá, bora lá! Estamos de volta por aqui na programação. Deixa eu trazer música. Enquanto isso, você vai participando aí. 991237132 para você interagir com a gente na tarde. Fique à vontade, seja muito bem-vindo. Vamos de sucesso. O que que nós vamos trazer por aqui? Vamos trazer isso aqui, ó. Já que é quarta love, quarta dos apaixonados, quarta dos solteiros, quarta dos abandonados, quarta de todo mundo. Todo mundo tá incluído na quarta-feira. Tá chegando Sonzeira, Henrique Juliano, Marília Mendonça.

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1: Aí, sucesso de Ícaro e Gilmar na programação. Despedida.
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1: Agora 13:30, uma excelente tarde para você.
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5: A Austrália alertou que o fenômeno El Niño já está em formação no Oceano Pacífico Tropical e pode se tornar um dos mais intensos das últimas 7 décadas. Segundo o Serviço de Meteorologia Australiano, as temperaturas da superfície do mar ultrapassaram os limites característicos do fenômeno. Acerca de metade dos modelos climáticos indica que ele poderá atingir níveis entre os mais altos registrados desde 1950. Os meteorologistas preveem que um El Niño forte provoque chuvas acima da média em partes das Américas e condições de calor e seca em regiões da Ásia, afetando a agricultura e aumentando a preocupação com a segurança alimentar. Com informações para a programação, repórter Jocely Luiz.
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26, faltando para as 14 horas, e estamos de volta por aqui. 991-237-132 para você participar. 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Vai que, né? Vamos de PF no bailão e o amor da gente.

0: 15 faltando para as 14 horas, uma ótima tarde para você.
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Bora de volta por aqui, agora 11 minutos faltando aí para as 14 horas. E olha só, daqui a pouquinho já tá começando aí a cerimônia de abertura. Tem estreia aí da seleção de Portugal na Copa do Mundo. Cristiano Ronaldo, né? CR7 vai entrar em campo daqui a pouquinho. Ele que, por muitos e muitos anos, ao longo de muitos anos aí, fez uma disputa aí ferrenha com, juntamente com Lionel Messi, para ver quem era o melhor do mundo, né? Algumas ele levava, outras o Messi levava, mas sempre os dois no topo, né? E agora vem chegando ele aí para a Copa do Mundo. Sua, inclusive a sua última, e segundo ele mesmo disse, né? E a seleção portuguesa já está confirmada com Diego Costa no gol, João Cancelo, Thomas Araújo, Renato Veiga, Nuno Mendes, João Neves, Vitinha, Bernardo Silva, Bernardo Fernandes, também Pedro Neto, e na frente ele, Cristiano Ronaldo, para enfrentar aí a República Democrática do Congo. Quando será que vai ser o jogo? Sabe? Ah, é, deixa eu aproveitar e falar para você, você é bom de palpite? É mesmo? Tem certeza? 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Vamos de música!

0: aí, sucesso bom demais, Lucas, Serginho Moá na programação, a aposta fechando a primeira hora do Qual é a Sua?
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0: Agora 14 horas e 2 minutos.
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0: Vamos lá, que a tarde é boa e passa rápido, hein? 14 horas e 5 minutos. Já estamos de volta para mais uma hora por aqui a partir de agora. 991-23-7132 para você participar com a gente. Só atualizando por aqui você, eu falei que tava para começar a partida entre Portugal. Já começou, temos 3 minutos e 38 de partida. 0-0 início de partida aí. Vamos acompanhando o que, que acontece aí com a seleção de Cristiano Ronaldo. Bora dando sequência na programação, vamos trazendo mais música, trazendo mais sucesso. Vai programando a sua, vai pedindo e a gente roda pra você na tarde de quarta-feira. Tá chegando Rainha.
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0: Aí, sucesso bom demais, sorriso lindo na programação do Meu Amor.
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0: Estamos de volta por aqui na programação, 14:19. E olha só, eu mal tinha falado pra você que estava 0-0, pois já não está mais. Está 1-0 já pra Portugal, gol aí confirmado, marcado aí por João Neves, meio-campista aí da equipe portuguesa. Tendência hoje é de um 4-0 pro Leandro Fernandes e bem no, nos palpites, né? Quanto você acha que vai dar, ô PK? Boa tarde.
1: Boa tarde.
0: Quanto?
1: O quê?
0: Vem falar comigo rapidinho ali.
1: Esse jogo de hoje?
0: É, seja bem-vindo a falar comigo e me dar um palpite aí.
2: 2-0.
0: Eu falei 4-0. Já vou adiantar, ó, já que tá rolando uma campanha legal aqui, ó.
2: É.
0: Diz aí qual vai ser o palpite do Brasil e Haiti.
2: 4-1.
0: 4-1?
2: 4-1.
3: Pro Haiti?
2: Pro Brasil, Brasil, Brasil.
0: Foi boa. Brasil. Seu palpite, Dina, já que tá rolando a campanha, boa tarde.
4: Oi, Leandro, boa tarde pra você, boa tarde a todos os ouvintes do Momento FM. Boa tarde, Pequinha, bem-vindo de volta, né? Ele tava viajando, foi lá pro outro lado do mundo, voltou, né? Voltou.
0: Eu achei que ele ia ficar assistindo a Copa lá, não,
4: não quis? Não, ele quis.
2: Não, mas
4: vir pra cá.
2: É distante, né? A África é totalmente ao contrário, né? É lá do outro lado, faça conta.
4: Tava longe,
0: você
4: tava
0: vê
4: longe.
0: Que a minha geografia é boa, né?
4: A África foi outra Copa na África. Essa aqui tá sendo aqui mais perto de nós, Leandro Fernandes.
0: É isso aí, eu não
4: tá rolando lá no nosso Instagram, que você tá pedindo dos palpites, o bolão da Momento FM, né? Pra todos os ouvintes, galera que for lá no nosso Instagram. Pra quem acertar o palpite de quanto vai dar o jogo, vai ganhar R$200 no Pix, viu? Bolão isso da Momento aí. FM, então vai lá e participa. Além disso, também tem um sorteio de um relógio, um smartwatch também, lá no Instagram da Momento FM. Depois que passar do smartwatch, vai ter o sorteio de um drone, que é a rádio que mais dá prêmios e não adianta, né? E o pessoal fica ligado nas novidades que estão chegando uma em cima da outra.
0: E é prêmio aqui na programação, é prêmio nas redes sociais, não para, né?
2: E por que que eu nunca ganhei nenhum prêmio até agora?
4: Porque funcionário não pode ganhar.
0: Não
4: os
0: pode?
4: Colaboradores não podem participar do sorteio, seu Ivanor.
0: Então,
4: não tem. Ó, eu acho que vai dar 4-1 pro Brasil, tá?
0: Também? Essa,
4: junto.
0: Vocês foram juntos.
4: Estamos nessa já. Eu acho que vai dar 4-1 pro Brasil.
0: Eu
4: acho que Vini Júnior vai fazer 3 gols no próximo jogo, tá?
0: Eu sou o único que vai dar o palpite atravessado. Se eu acertar, eu levo?
4: Não leva.
0: Não?
2: Não pode.
4: Tu
2: não.
4: Leva, talvez, sim, tu leva, pode. Mas não o prêmio.
0: Ah, tá. Então tá. Eu vou dizer que vai dar 2-1 pro Haiti.
4: Ai.
2: Jesus. Aí estamos fora da Copa, né?
0: Uhum.
4: Ai.
2: O Brasil vai mostrar trabalho, o Vini vai mostrar. Vai fazer 3 gols o Vini, vai empatar com o Messi que ele fez ontem.
0: Tu assistiu o Haiti e Escócia?
4: Sim. E jogou bem, viu? Jogou
0: foi
4: bem.
0: Foi 1-0 no sufoco.
4: Exatamente.
0: Pra
2: olha, as equipes africanas estão super bem, surpreendendo. Eles estão um pouquinho, estão fora de talento, de esperteza. Agora, a qualidade, a força, eles têm grande. Toda a equipe africana, né?
4: É o que a gente tava comentando em off, né, seu PK? O que acontece? Os times da África, eles são desengonçados para jogar bola. Só que eles são fortes, sim. Então, assim, na questão de segurar um jogo, eles dão conta nisso.
0: Em posição física não se compara, né?
2: O Haiti não é africano, que é aqui da América.
4: Mas aqui a gente tava comentando, né? Porque o próprio Senegal surpreendeu também, né?
0: Cabo Verde foi uma surpresa.
4: A França ontem também penou valendo, viu? A toda poderosa, não foi tudo aquilo. Então, assim, tá dando mais zebrinhas, tá? Tá dando mais zebrinhas.
0: E é por isso que eu te digo 2-1 pro Haiti.
4: Ai.
0: Vamos aguardar e ver?
4: Vamos lá.
2: Jesus.
0: A galera chegou a dar uma desanimada aqui, não, mas...
2: Se você sair na rua aqui, tu vai apanhar de alguém falar isso aí, né?
4: Ô, Leandrinho, você já tocou o tema da Copa da Momento FM já? Hoje é?
0: Ainda não.
4: Então toca lá, já que estamos falando disso.
0: Eu providencio ele pro túnel do tempo sempre, mas eu vou adiantar.
4: Adianta ele hoje pra nós ouvir.
0: Já?
4: Já.
0: Então vamos embora. Trazendo o tema da Copa do... Tema da Copa.
4: Tema Copa, tiro da... Coloca tema Copa.
0: Porque puxou ali, tema Copa. Aí sim, agora vai, ó.
4: Achou?
0: Tá aqui, ó. Depois daí o roda do corpo e alma. Então
4: isso aí.
0: Bora, tá chegando o nosso tema da Copa 2026.

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0: 28, faltando para as 15 horas, informação no momento.
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2: Santa Catarina estará representada por 5 atletas na Copa do Mundo de Skate Park, realizada na Itália. Os catarinenses convocados para defender o Brasil na competição são Pedro Barros, Kalani Conin, Pedro Carvalho, além das atletas Indiara Aspe e Isadora Pacheco. O torneio reúne os principais nomes da modalidade e faz parte do calendário internacional da World Skate. A delegação catarinense mistura experiência e renovação, contando com atletas que já representaram o Brasil em Jogos Olímpicos e campeonatos mundiais. Com informações para a programação, repórter Jocely Luiz.
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Muito bem, estamos de volta, 23 minutos, faltando para as 15 horas. Deixa eu ver quem tá comigo aqui na sintonia. Alô, Elis Regina, como é que você tá? Tudo certo? Lá no estado do RS, conhece o RS? Rio Grande do Sul? É, eu sei, você conhece bem. Vamos de pedido aí, né? Vamos trazendo o som do Panda e do Gustavo Lima, a calcinha de renda. Daquele jeitão, numa quarta-feira, rapaz, vou nem falar mais nada.

0: aí, sucesso bom demais, Rogério Magrão na programação. Coração pirou, pirou, pirou. Agora 14 minutos, faltando aí para as 15 horas com a gente, a Esportiva. 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

0: Que demais, que energia, que coisa mais linda, Champion!
1: Helena Behlens.
0: Meu Deus, muito obrigada por esse convite maravilhoso, que honra!
1: A gente quer te agradecer, na verdade, por uma música tão especial na nossa vida, na tua vida, eu tenho certeza, e na vida de todos vocês que estão aqui hoje em Portão, né?
0: Obrigada, gente, que coisa mais linda ver vocês cantando, e assim, é uma alegria imensa, uma satisfação imensa, uma honra! Obrigada, Champion, sempre obrigada, Renato.
1: Ó,
0: demais.
1: Pra compositora da música agora, vai. Bem forte, mãozinha pra cima, ó. De um lado pro outro. Todo mundo, vai.

0: Muito obrigado.
1: Obrigado, Helena.
0: Obrigado. Obrigada, Sandro.
1: Coisa linda.
2: Aí o som do Champion, Helena Vélez, fechando mais uma hora do nosso Qual é a Sua? Já já tem a última hora de hoje, já já a informação do comércio, é rapidinho.
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2: Excelente tarde para você, 15 horas, 1 minuto.
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0: Muito bem, tarde boa, mais uma hora começando. Vamos com informação do comércio na tarde. Cris Júnior, girando comércio. Diretamente lá do amigão. Alô, Cris, boa tarde.
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1: 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Volto com você do Sul, Leandro Fernandes, um abraço, daqui a alguém tem Toca Tudo na programação Momento Cris Júnior, direto do Mercado e Açougue, amigão, para o canhão de audiência Momento FM, a rádio que é emoção o tempo todo.
2: Muito bem, valeu, Cris, obrigado pelas informações, abraço aí a toda a equipe do Mercado Amigão. 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Que tal? Vamos de São Francisco na programação.

Aí o som de Wesley Conrado na programação Um Dia Mais. Momento FM. Agora 15 horas com 18 minutos com a gente na tarde. 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
2: Bom demais, Unidade Móvel Momento, mais uma vez circulando o comércio. Quem vai trazer informação pra gente agora na tarde é ele, Mancha da Silva. Ah, não, é Mancha da Costa. Mancha da Costa com informação. Alô, Mancha, boa tarde.
3: Isso mesmo, Leandro Fernandes, ouvinte da Momento FM. Quarta-feira linda, maravilhosa, né? Céu azul, sol brilhando na capital do milho. 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
2: Valeu, valeu, Mancha. 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

0: Tá aí o som de Vitinho Imperador na programação Momento. Fechou mais uma sequência, já tem a última, qual é a sua? Agora 29, faltando para as 16 horas, informação chegando.
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2: Olá, ouvintes. O dólar comercial está cotado em R$5,10. A soja saca de 60 quilos em R$115. O feijão carioca 60 quilos em R$150. O feijão preto 60 quilos em R$125. O milho saca de 60 quilos em R$66,50. A arroba do boi em R$315. E o litro do leite, a cotação de hoje está em R$2,75. Com informações para a programação, repórter Jocely Luiz.
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Bora lá, bora lá. Última sequência já do nosso Qual é a Sua na tela de momento. 25 faltando para as 16 horas. Vamos trazendo as últimas por aqui, naquele pique que a gente firmou a última sequência, né? Começando ao som de Muriel Alves. Yeah.

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0: Tem sucesso nos Barões da Pisadinha, fechando Qual É a Sua. Na sequência, tô de volta em O Túnel do Tempo também. Momento FM. 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
2: Túnel do Tempo em ação, 11, faltando aí pras 16 horas. A sequência tem Toca Tudo e o Cris Júnior por aqui na programação Momento. Eu volto amanhã a partir do meio-dia. Pra você, um ótimo final de quarta. Fiquem todos com Deus e na boa companhia do Cris. Até amanhã. Fui. Tchau, tchau.

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0: 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Momento agora, 16:01.
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0: Oi, tudo bem? Tudo certinho? Tudo em ordem? Cris Júnior. Tô chegando a partir de agora por aqui junto com você, ouvinte, razão principal do nosso trabalho. Tô chegando pra fazer o que eu amo na rádio que eu amo, pra você, ouvinte, que tá aí do outro lado acompanhando, ouvindo, curtindo desde cedinho a melhor programação do seu rádio aqui em 97.9 na sua momentona. É a rádio que tá 24 horas conectada e plugada junto com você. Quarta-feira, o sol brilhando, coisa mais linda na capital do milho, um dia incrível, ensolarado, não tá tão quente assim, no sol tá um solzinho tardio, né? Mas na sombra tá frio. Tá bom pra chupar umas bergamotas debaixo de uma árvore hoje, né? 17 de junho de 2026 e eu desejo que a sua tarde seja tão linda, tão especial quando você ouvinte que tá aí no seu trabalho, na sua casa, no seu carro, no seu caminhão, no seu sítio, na sua fazenda, ouvindo o som da momento. E a partir de agora é o Toca Tudo, tocando todos os estilos musicais, sempre com aquele modão sertanejo, né? Música de banda, música gaúcha e também atendendo a indicação do ouvinte. 991237132, a partir de agora quem participar comigo vai estar concorrendo a 2 almoços do restaurante Sabores da Ana, aqui na frente da Rádio Momento FM. Sabores da Ana, que serve café da manhã, lanches deliciosos, o melhor x-salada da cidade. Tem também aquele almoço gostoso com sobremesa deliciosa, aquele jantar incrível também. Aí você que ganhar hoje, você vai escolher se você quer vir tomar um café, se você quer vir jantar, né? Mas sempre você e mais um convidado, ou uma convidada também, tu escolhe. Cris Júnior, quero ir sozinho, daí você vem, o problema é teu, você vem sozinho daí, o prêmio é seu. 991237132, então capricha na sua mensagem, já compartilha um pouquinho aí da sua tarde junto comigo também, e eu prometo que no que depender de mim, pelo menos um sorriso eu tiro desse seu rostinho maravilhoso, lindo e belo, sensível e meigo. Pode ser? 19 graus a temperatura começando hoje, já que é quarta-feira. César Menotti e Fabiano.

0: Chama na pressão que é o Estação Fanangueira. Participação do Felipe Duran, 10 para as 6. Esse é do tempo que eu era novo, hein, né? A gente era jovem, ainda jovem. Fechando a primeira sequência, toca tudo valendo prêmios para você. Duas refeições nos sabores da Ná. Dois almoços ou dois jantares, você escolhe, você mais um convidado. Bora participar então, capricha, 991237132, convocando minha tropinha da tarde, cadê homens e mulheres? Você que gosta de ouvir o Cris Júnior, cadê você? Trabalhando, descansando, tá sem crédito no celular, não pode me mandar uma mensagem, é? Pede emprestado, chama a cobrar, manda uma mensagem a cobrar. Um torpedo SMS, manda um SMS pro gordinho aqui. Eu fico louco de faceiro quando eu recebo boa tarde desses ouvintes maravilhosos. Turma, tá rolando bolão da Copa. Já tá sabendo? Já tá lá no nosso Instagram, postado também, tá? Vai lá, bolão da Copa, acerte e concorra. A premiação será sorteada entre os palpites corretos, você que acertar. Premiação Pix de duzentão. Jogo Brasil e Haiti. Quem você acha que leva a melhor nessa disputa? Eu confesso que eu sou brasileiro, mas tô bem na dúvida. Tô bem na dúvida. Pra ganhar duzentão, eu tô bem na dúvida aí. Mas eu acho que vai dar Brasil. 1-0. Pelo menos 1-0. Esse, eu vou manter esse meu palpite. 1-0. Eu falei no início lá, né, da Copa, Brasil ia empatar em 1-1. Foi meu palpite. Deu certo. Aliás, é. Aí depois teve um outro jogo ali que eu dei um palpite lá também. Deu certo. Ah, o 7-1, 7-1 da Alemanha. Tava no ar aqui assistindo o jogo, falei, esse jogo vai terminar em 7-1, dito e feito. 7-1. Aí depois fui jogar na Loto Fácil, ganhei uns pila lá, ganhei 3 real lá na Loto Fácil. Então eu tô pra sorte e tô pro amor. E você também? Então vai lá no nosso Instagram, deixa seu palpite nos comentários. Brasil e Haiti, sexta-feira, valendo um Pix de duzentão pra você, ouvinte, que acertar. É bom, não é? É a rádio que mais dá prêmios na região, a rádio que sai na frente em tudo, inclusive na audiência. 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E falando em açougue, sexta-feira, no Toca Tudo, um ouvinte vai se dar bem faturando um kit churrasco do Mercado Bugança.
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0: 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Abraço, o Matheus, o Tiagão, galera lá da Stop Pneus. Trabalhando com parte elétrica agora também. Tá montando a leva caro ontem lá, pesadinha. Escapamento e coisa e tal, e dali coisa, né, ô Matheus? Ô, Cristian, por que você não vai muito nas oficinas pra não atrapalhar o serviço da pesada também, né? Ah, deixa eles trabalhar. Se tem coisa que o mecânico não gosta, é de cliente xarope, que fica ao redor do carro, assim, olhando. Esse dia eu tava dando umas dicas aí pro mecânico amigo meu, disse pra ele, quando o cliente tiver muito xarope, muito lado do carro, assim, ó, né? Ali você faz, sem querer, cai alguma coisa no chão, bem no dedinho dele, bem no dedinho esquerdo, mingo, assim, ai. E você não vai mais xaropear o mecânico, ó. Né, Dirley, como é que você tá? Boa tarde.
7: Oi, boa tarde, Cris, tudo bem? Quero pedir a música, Gênio Giovanni, nova música do Gênio Giovanni, Me Odeio, acho que é o nome da música, só pra curtir. E quero participar do sorteio do Sabor da Ana lá. Beleza, Cris? É de lei do bairro Matinho. Valeu. Obrigado, tchau, tchau. Ganhar muito seu almoço aí, Cris. Bom trabalho, meu amigo.
0: Então tá bom, já tá. Obrigado, participando aí, Dirley. Dois almoços nos sabores da Ana. Alô!
8: Fala, Cris Júnior, grande Cris Júnior, como tá, meu nobre? Tudo certo? Aqui é o Maia do Buganção, estamos aí ligadão no momento, daquele jeito. Toca pra nós aí, Marciano, Horizonte Azul, pode ser, meu brother? Tamo aí, valeu, bom trabalho, é nóis.
0: É nóis, Queiroz, um abraço pra você aí, ô Maia, tudo de bom? Vamos tocar aqui Horizonte Azul com Fred Fabrício, que daí já emenda o Pior é Te Perder também. E a música nova do Jean Giovanni, participação do Bruno Marrone, Me Faz Te Odiar. Quarta-feira é assim, o clima é esse, você pede, ao momento toca.

0: Que pedrada! É, Jean Giovanni, Bruno e Maone, imagina só se não seria um sucesso, hein? Imagina só, junto, Jean Giovanni, Bruno e Maone. Eu sou suspeito em falar porque vocês sabem que eu gosto do modão sertanejo, né? Isso aqui ficou demais, modão, modão de qualidade pra você no Toca Tudo. Pedido ouvinte, indicação da Dirley, né? Que tá sempre aí ouvindo o som da Momento FM. E não troca por nada, né, Dirley? É nós na fita e os Playboy no DVD. Josué de Souza, um abraço pra mim também. Aqui é Zé Nunes, ligadinho, ouvindo e curtindo. Concorrendo aos dois almoços dos sabores da Ana. Leandro Lopes vai trazer a esposa, é... Ah, sempre, né? E que não traga pra ver se o bicho não pega, né, Leandro? Ou na história aí de largar a chave de roda em cima do dedo do cliente é mentira, é só uma brincadeira, tá? Vocês não vão levar a sério. É aquele velho ditado, o cliente sempre tem razão, deixa ele. Se ele quiser acompanhar o serviço, ele tem todo o direito, né? Não explicar, porque de repente fica mal explicado assim, né? Nem que o cliente seja muito chato, não pode fazer isso. Não pode, só uma vez só pode. Né, o Jorge Dimitri, como é que você tá? Jorge Dimitri tem a cara desse cliente chato, rapaz. Meu Deus do céu. Abraço, Jorge Dimitri, pra você, o seu Miguel e toda a galera do Kiss Motel, curtindo o som da Momento FM também. Tá pedindo o Christian Ralph. Gripe que não me larga, Cristian. Veio só, pelo menos pegou alguma coisa, pegou uma gripinha boa. Deus o livre, né? Eu tô aqui trabalhando, porque eu tenho bastante boleto pra pagar, rapaz, mas eu tô num gripão também, que só pela misericórdia de Deus, né? Ai, a garganta é uma semana que tá incomodando. Mas enquanto nós tivermos um pouquinho de voz pra dar uns gritos aqui, nós estamos na peleia. Estamos na peleia. Não afrouxemos pra qualquer coisa, né, Gelson Schmitz? Não, ele vai trazer a esposa dele, né? Fazer uma médiazinha, claro, ela merece. Pra almoçar nos sabores, dando um grande abraço. Ô, Gelson, lá no motel, tá o seu ambiente no momento ou não? Alô?
1: Oi, Cris. Sou Juliana Canossa, do bairro Jardim Tarumã. Eu queria participar do sorteio do almoço do restaurante da Ana. Eu já fui lá almoçar, é uma delícia as comidas que fazem lá.
0: É muito bom, meu Deus do céu.
1: Gostaria de ganhar de novo. Agradeço se for atendida.
0: Valeu, grande abraço, Juliana Canossa, está participando já do sorteio também. Galera, falando em sorteio, tá rolando promoção no nosso Instagram também. Nosso Instagram tá bombando, só falta você ir lá concorrer aos prêmios. Lá no feed tem uma postagem de um relógio lindo. Sorteio também, clima de Copa do Mundo, em parceria com a 4G Celulares e Tecnologia. Mandar um abraço pro amigo Jean, tá lá com a galera top para atender você. Lembrando que a 4G também é representante TIM aqui em Xanxerê. Vai lá no Instagram que você vai poder concorrer a um smartwatch Viena Atrio, top de relógio, coisa linda, qualidade do produto, tá bom? Igual o meu, é igual o meu esse relógio aqui. Então vai lá no Instagram pra você ter um relógio igual do Cris Júnior, vai lá, siga as regras na descrição, você vai seguir a Momento no Instagram, você vai seguir a 4G Celulares e Tecnologia, você vai marcar dois amigos nos comentários e boa sorte, o sorteio daqui uns dias aí, tá? O sorteio daqui uns dias você já vai estar concorrendo a esse relógio top, coisa linda. Bom demais, né? Um montão de prêmio que a gente tinha que se perder de tanto prêmio bom. 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Um abraço pra você, ótima tarde. Agora 28, faltando para as 17 horas.
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3: Uma idosa de 68 anos, diagnosticada com Alzheimer, foi localizada pelo Corpo de Bombeiros após desaparecer na linha Jacó, interior de São José do Cedro. Ela foi encontrada com sinais de hipotermia leve e relatava sentir muito frio, fome e sede. Os familiares acionaram a guarnição por volta das 22 horas e 30 minutos, informando que a mulher havia saído de casa por volta das 15 horas, levando apenas as roupas do corpo, uma sacola plástica e sem retornar desde então. Depois de percorrer aproximadamente 600 metros da residência, a mulher foi localizada em uma área de campo próximo à meia-noite. Com informações para a programação, repórter Jocely Luiz.
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7: E aí, tudo quentinho por aí? Tudo fresquinho? Deu uma refrescada boa, né? Mas dizem que semana que vem o frio vai ser maior ainda. Fazer jus à entrada do inverno. Entrando com o inverno mesmo, com frio. Pra quem gosta é uma maravilha, né? O que você achou do jogo do Portugal e Congo? Poderia ter sido bem melhor, né? Eu achei que Portugal aí não desempenhou um bom jogo, como é o jogo normal aí de Portugal. Uma das equipes favoritas ao título, né? Portugal. Mas hoje não tava no dia deles também. Se livraram bonito, de ter perdido o jogo. 1-1. Ficou no placar de 1-1 aí. Tem mais jogo hoje? Tem. Hoje tem mais jogo pela Copa do Mundo e sexta-feira é nós, povo brasileiro, torcendo. Torcendo para que o Brasil faça um bom jogo, um bom desempenho. Contra o Haiti, né? Hoje tem Inglaterra e Croácia. Inglaterra e Croácia às 17 horas. O jogo começando daqui a pouquinho. Às 8 horas da noite tem o Gana enfrentando o Panamá e às 11 da noite tem os Uzbequistão enfrentando a Colômbia. Jogaço da Inglaterra daqui a pouquinho contra a Croácia. E você, de olho na telinha? Trabalhando aí, Cris Júnior? Tô trabalhando. Quem tá assistindo o Copa do Mundo, Cris Júnior? Estamos trabalhando. Então manda ver sua mensagem também, concorre aos prêmios por aqui.
8: Boa tarde, Cris. Tudo bom? Meu nome é Tereza Alzira Piovesan, queria participar do sorteio do almoço do restaurante da Ana. Minha irmã foi almoçar lá, disse que é muito gostoso.
7: Mas
8: ela
7: olha,
8: ganhou também.
7: É bom
8: demais. Um abraço, fique com Deus.
7: 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Roseli do Nascimento, Ô, Roseli, o palpite, o bolão tá lá no Instagram, tá? Tem que ir lá no Insta da Momento, arroba Momento Chancherê. Vai lá no Instagram e deixa lá o seu palpite. Dona Vilma Terezinha, valendo duzentão no Pix, hein? É, a direção abriu a mão aí, pesado. Duzentão no Pix pra quem acertar, ó. Milagres acontecem. Janete Moresque, do bairro Tonial, um abraço pra você também. Um alôzinho especial pra dona Nelcinda Souza. Diana Moura, tá em Xaxim, na audiência, é o momento. Valeu, Diana. É a esposa do meu amigo Gels Schmitz. Alô.
9: Boa tarde, Cris Júnior. Aqui é o Leandro Narciso Fernandes. Estamos peleando aqui, contrapiso, escutando você no 12.
7: Bem que faz.
9: Coloca no sorteio aí do almoço aí da restaurante da Ana. Rio Potência. Então com a música nós curtir, uma de Renan aí, bem legal aí pra nós curtir aí. Beleza? Valeu, obrigado por atendido.
7: Valeu, Leandro Fernandes, grande abraço pra você, pra todos os construtores, os pedreiros, carpinteiros, a galera nas oficinas mecânicas, chapeações, lavacar, posto de gasolina, o comércio inteiro ouvindo sempre a 97.9, a número 1 de Xanxerê, a mais querida do Brasil.

0: Arrebenta, peito apaixonado. É o som do Cleiton Borges. Hoje é o Schmidt, só da mãe Roberta passou aqui só pra te avisar que é pra você sair do zap e trabalhar. Tá? É minha parte, eu fiz transmitir o recado, né, Roberta?
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0: Momento agora, 12 minutos, faltando para as 5 da tarde.
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4: A primeira rodada da fase de grupos será encerrada nesta quarta-feira com os últimos confrontos envolvendo seleções tradicionais como Inglaterra, Portugal e Colômbia. Até aqui, o torneio tem sido marcado pelo equilíbrio e também por resultados inesperados. O Brasil estreou com empate diante do Marrocos e viu o grupo C ficar completamente aberto para a sequência da competição. Outras seleções, apontadas como favoritas, também estão encontrando dificuldades, como Espanha, Bélgica e Uruguai, que ficaram na igualdade nas estreias, reforçando a impressão de que a Copa de 2026 começou mais equilibrada do que esperado. Com o fechamento da rodada inicial, as atenções se voltam para a segunda rodada da fase de grupos. Eu sou Melina Calduro, diretamente de Morriston, nos Estados Unidos, para o AKERT em Campo.
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1: Vamos lá, vamos falar de coisa boa agora, vamos falar de quem está batendo bolão e marcando golaço sempre. 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
1: 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Quarta-feira, já chegamos aí à meiuca da semana. Você tá bem? Você tá tudo certinho por aí? Tá trabalhando? Tá descansando? Já tá indo pra sua casinha linda, maravilhosa? Ou coisa boa quando a gente chega em casa, né? Ah, que bom! Eu adoro chegar em casa depois de um dia de trabalho, se jogar no sofazão, dar uma descansada, aproveitar, curtir as coisas boas da vida. Faça isso, aproveite, aproveite. Cada dia é um novo dia pra você aproveitar as melhores oportunidades que a vida te oferece. Bora? Quem tá comigo e curtindo e participando do sorteio dos almoços por aqui, o seu Dirceu Prestes. Um abraço pro amigo também, o Caixa d'Água batendo cartãozinho na tarde momento. Um alôzinho especial pra ela, Rosilei Raimondi. Como é que você tá aí, Rosilei? Tudo certo? Tá muito frio aí pros lados também? É. Fogãozinho a lenha que lute, né? O Valdemar Fuma tá lá fazendo igual meu chefe me disse esses dias. Ô, gordinho, vem cá, você tá com frio, né? Você tá com frio. Faz o seguinte, trabalha que esquenta. Essa é a frase motivacional de hoje, Valdemar Fuma. Tá com frio, trabalha que esquenta. Pronto, resolve o problema. E tá lá o Valdemar espantando o frio, trabalhando na sua estofaria, ouvindo a Momento FM. E Annalise Moreira, tá onde, Annalise?
2: Boa tarde, Cris. Toque uma bem boa aí pra nós do quiosque de Angelim. Pode ser uma da Alana Tavares, tá? Uma da tua escolha aí. Quero participar do sorteio do almoço do restaurante da Ana. Pego marmitinha todo dia, né, cara? Mas almoçar aí é melhor ainda, né? Mais quando tem aquele chique balanceado, né, Cris?
1: Tem.
2: E o frio, Cris? O frio? Meu Azil, Deus, né, cara? Muito triste esse frio, Cris. Meu Jesus do céu. Agradeço por atendida, Annalise Moreira, do São Romeu.
1: Valeu, Annalise Moreira. Eu não gosto tal do frio. A parte boa do frio é quando eu deito a cama com a minha morena. Aí tá de boa. Mais cobertinha se esquentando, né? Mas do restante, o frio eu não tenho apreço nenhum pelo tal do frio. Inverno, por mim, não precisa nem existir. Mas tem que ter, né? Faz parte. Essa é a vida.

0: Pra quem pediu, Renan e aí, ainda com Gustavo Lima, Liga Lá em Casa. A regravação da dupla Leandro Leonardo, essa aqui. E regravada pelo Renan aí em 2014. 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Momento agora, 17 horas e 4 minutos. Vem aí a previsão do tempo.
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0: Vamos lá, Peter Scheuer. Hoje o sol brilhou na capital do milho, um dia lindo, né? 18 graus é a temperatura neste finalzinho de tarde de quarta-feira. E eu e os ouvintes, a gente quer saber como se comporta esse tempo para os próximos dias em Xanxerê e região, Peter.
3: Boa tarde para você, Cris. Boa tarde para todos os nossos ouvintes que nos acompanham aqui na Momento FM. É um finalzinho de tarde e noite sobre a influência de uma massa de ar frio e seco, o que mantém uma condição de tempo firme com céu aberto, poucas variações de nuvens e temperaturas que permanecem mais agradáveis. A expectativa é que nós tenhamos uma quinta-feira com tempo firme, o sol ele

0: habilidades associadas ao desenvolvimento de uma baixa pressão acoplada a uma frente fria devem organizar muitas nuvens carregadas. Tem previsão de chuva, risco para ter formação de alguns temporais, alguns episódios de tempo severo, alguma tormenta localizada, não dá para descartar, e com queda na temperatura. A frente fria que vem na próxima semana ela é bem mais forte que essa, aquela da segunda-feira. Então, o fim de semana o tempo melhora e volta a ter uma nova frente fria no decorrer aí da segunda-feira. E essa frente fria dela já tem um potencial energético bem maior, justamente por conta da massa de ar polar que se encontra na sua retaguarda. Então a próxima semana já tem um indicativo maior para ter geada. Peter Scheuer, meteorologista, com a previsão do tempo.
1: Valeu, Peter. Aquele abraço, obrigado pelas informações. Está aí o destaque, então, a previsão do tempo.
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5: E aí, lindeza? Bora lá, finalzinho de tarde, pra você ligado, conectado, plugado e ouvindo. É o som da Momento. Cris Júnior, tô aqui sempre com muito carinho, fazendo companhia pra você.

0: É tão bom passar essas horas junto contigo, o melhor ouvinte desse Brasil, desse mundo aí, né? Metade da semana já passou, agora é seguir com coragem e entusiasmo. É que seja uma quarta-feira tão especial quanto seus sonhos. Siga em frente sempre com fé, com determinação. Uma tarde maravilhosa pra você e pra toda a sua família. Tem mais alguém tomando chimarrão aí? Eu fui preparar um mate, velho, bem bagual agora, hein? Pra esquentar o pelo um pouco. Tá tomando seu chimarrãozinho, aquele cafezinho da tarde? A Elisane já mandou pra mim aqui, Cris Júnior. Ó, tô aqui tomando chimarrão, comendo pipoca e te ouvindo. A pedido do PF no bailão, vai tocar na sequência. Meu amigo Algemiro, como é que você tá? Valeu, valeu, queridão. O Cláudio Miro tá lá em Xaxim, pessoal do restaurante Sonho Mil. Tão lá na audiência, Momento FM. Saudade de almoçar nesse restaurante aí, meu amigo Cláudio Miro. Vou ter que levar a patrona nessa almoçar e conhecer teu restaurante aí. Coisa boa demais também. Abraço, queridão. Tamo junto sempre. A Jô lá em Chavantina, batendo cartãozinho sempre na tarde junto comigo por aqui, né, Jô? Abraço ao povão lindo aí de Chavantina.
1: Boa tarde, boa tarde. Eu gostaria de participar do sorteio. É, aqui quem tá falando é a Adriana Gasperini. Tamo aí em Chapecó, no Tranco. Uma ótima semana, resto de semana pra nós, né? Que Deus abençoe a nossa semana, que esse sol fique por alguns dias, que tá bom, né? Que também não gosto muito de frio, mas é necessário, mas pelo menos um sol, né?
0: Exatamente isso, abraço, Adriano, pra você em Chapecó, ouvindo a Momento FM. O Edir também de Chapecó tá na sintonia junto com a gente. A Inglaterra vem abrindo o placar, gol de pênalti, Inglaterra 1, Croácia 0, jogo em andamento aí pela Copa do Mundo. E a gente vai atualizando os placares e os jogos pra você aqui em 97.9.
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1: Banda 10, Boletos do Coração. Um abraço em Roseli Nascimento, na audiência, ouvindo e curtindo. Valendo dois almoços do restaurante Sabores da Ana, tá fim? Quem você vai convidar para um almoço junto com você? Os Sabores da Ana, ou um jantar, você escolhe. Papai, mamãe vai trazer o filho, a filha, a sogra. Você escolhe quem você quiser, a esposa, o namorado, namorada. Dois almoços ao momento, banca pra você em parceria com Sabores da Ana. Não esquece, nome completo, 991237132, pra você concorrer a esse almoço espetacular nos Sabores da Ana. Um abraço, inclusive, pra Aninha, Paulo Vosta, da galera e do restaurante.
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1: E o sol já vai se despedindo também, 17 horas e 19 minutos. 5:19.
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5: 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Essa roupa é pra quem?
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1: São dois almoços por conta da Momento nos Sabores da Ana. Capricha na mensagem aí, 99237132. E a gente vai seguindo o barco por aqui, como diz o nosso ouvinte lá, metendo marcha, né? Minha dobradiça, metendo marcha, cambiando o motorzão da Momento aqui, a todo vapor, inclusive. Exaltava a isca. O Cris Júnior me coloca no sorteio, meu amigo Índio do Veneza.
9: Boa tarde, Cris. Boa tarde a todo mundo que tá ligadinho na Momento FM, claro. Índio do Veneza, registrando audiência aí, Cris.
1: Sempre.
9: Manda um alô aí, Cris, pra galera que tá reunida aqui no bar aí do meu amigo Franjo, aqui no bairro Veneza, que tá ligadinho, alto bom som aí, pra todo mundo ouvir aí.
1: Maravilha.
9: Manda um alô pra galera do bar do Franjo aí, Cris.
1: Com certeza.
9: Bom trabalho pra ti aí, abençoado o restinho de quarta-feira a todos aí, tudo de bom.
1: Tudo de bom, Índio do Veneza, um abraço para os nossos queridos ouvintes aí, então, do bar do Franja. Estão lá, piazado, colocando as fofocas em dia. Tomando um Guaraná, né, Índio? Tomando um suco de uva. Como diz meu amigo Charles, lá da Autoestile, que agora eu parei de beber, né, bebida alcoólica. Daí ele disse, Cris Júnior, eu vou preparar pra você um Campari sem álcool. Suquinho de uva. Eita, nós, um abraço tão pessoal no Bar do Franja. Pra vocês vai essa aqui, ó. Já tá na sequência. Essa aqui eu vou tocar pro pessoal no Bar do Franja. Alô!
10: Boa tarde, Cris Júnior. Valdivino da Silva.
1: Fala, Valdo.
10: Coloca nós no sorteio, se tiver, se não tiver também. Beleza, faz parte do...
1: Sempre tem, viu?
10: Da vida. Importa nós participar do programa todos os dias. Com sorteio, sem sorteio, estamos ligados na Momento FM. E roda uma música aí, Cris, do André Renner. Vou pedir aos anjos.
1: Eu vou pedir aos
10: anjos. É, um abraço, Cris. Fica com Deus.
1: Outro.
10: Tudo bom.
1: Abraço pra ti também, meu amigo. Faz igual o Índio do Veneza.
11: Todas agora.
1: Lá no Bar do Franja. Aquele famoso e velho bar da esquina.

0: Esse é o som do Talagaço, tô por aí. Judia, coração do Tito. Ô, Tito, tá na rodagem, levando a gente carona, né, Tito? Manda um áudio aí que eu já coloco no ar aqui, Tito. Momento agora, 26 minutos, faltando para as 18 horas.
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2: A Secretaria de Estado da Proteção e Defesa Civil de Santa Catarina lançou uma página de informações sobre o fenômeno El Niño. A ferramenta está disponível no portal da Defesa Civil de Santa Catarina. A página foi desenvolvida para podermos acompanhar atualizações confiáveis sobre o fenômeno, seus impactos e suas ações, a fim de reduzir riscos e aumentar a resiliência das comunidades catarinenses. A ferramenta é organizada em diferentes seções que permitem ao cidadão acessar conteúdos técnicos, orientações de segurança e documentos oficiais de forma simples e intuitiva. Com informações para a programação, repórter Jocely Luiz.

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6: Temperatura baixando, agora estamos com 15 graus no centro em Xanxerê, a famosa capital do milho. Santa Catarina, Brasil. E a Momento FM, esse canhão de audiência, música boa, alegria, show de prêmios. Só pra você ouvir, que é a razão principal do nosso trabalho, né? A galera participando em peso aqui, todo mundo tá querendo ganhar esse almoço nos Sabores da Ana, mas também provar essa comidinha caseira gostosa, preparado com muito carinho. É aqui, ó, você manda seu nome completo e o Prejum coloca você daqui a pouquinho no sorteio. Dois almoços, vai você mais um convidado aí, tá? Sem mais uma convidada, você escolhe quem que você quer levar. Fala, Tito.
7: Tá bom, Cris, Júnior, muito boa tarde. Se puder tocar a música para nós aí, Memórias, Mato Grosso e Matias, somente para curtir aí na bolé do cargueiro aí. Positivo?
6: Positivo. Caprichou no pedido musical, hein? Cadê essa moda agora aqui? Memória, Mato Grosso e Matias. A minha memória. Essa aqui, né, Tito? Ah, vou ter que campear ela aqui. Ah, não, mas já tá aqui, pronto. Aqui o negócio é assim, é tudo ao vivo. Ó, o vinte pede, já vou procurar a música, já vamos tocar a música. Suzy Sega, como é que você tá? Bom fim de tarde, um abraço pra você e toda a família. Lá em Chapecó, na linha Guamarela. Tá ela aqui batendo cartãozinho na tarde. Meu amigo Zanella, tá em Xaxim, tá pedindo Céu e Cantos. Pra aquela mulher especial lá, Zanella. Pra aquela pessoa, né, mulher? Pessoa. É. Aquela pessoa especial. Beleza, Zanella. Meu amigo Alessandro, onde é que você tá, Alessandro? Masabe Jové, tá no trecho aí, pelo jeito é na 282. Tá perdido, Alessandro, aí pela 282 nesse mundão, velho. É o vai derrota por todo canto do nosso planeta. Abraço pros motoristas aí, toda a galera do vai derrota.
8: Oi, boa tarde, Cris Júnior. Tudo bem?
6: Tudo ótimo.
8: Miriam, viu? Me coloca aí no sorteio dos dois almoços do restaurante Sabores da Ana. E toca aí pra mim hoje O Ambiente Errado, do Luan Santana. Se possível, mandar um beijo pra Isa, pro Bray e pra Manu. Muito obrigada se for atendido.
6: Valeu, Miriam Padilha. É o sertanejo, a gente toca nesse horário aqui. Ele é um pouquinho mais velho, tá? É o sertanejo mais velho. É pra quem gosta de um sertanejo mais que nem o Crijuno, velhinho assim, tá? É. E as bandinhas também, o gauchão também. Nessa moda mais universitária, é com o Leandro Fernandes, da 1 até as 4 da tarde. Aliás, nós vamos ter uma mudança aqui bem bacana, legal, nos próximos dias aí, na nossa programação, tá? Muitas coisas vão mudar, tá? Muitas coisas vão mudar. O que eu posso falar pra você é que... Eu não posso falar nada, não vou nem falar nada. Mas vai aproveitando minha companhia aí, vai aproveitando minha companhia, tá bom? Beleza? Simbora! 18 faltando para as 6, Mato Grosso e Matias.

0: Adriano lá de Faxinal pediu, curtiu e ouviu Calypso com Amado Batista. Quem ama não deixa de amar. Quarta-feira dos apaixonados. Quarta-feira do futebolzinho com a galera. O que você vai fazer nesta quarta-feira à noite, hein? 11 minutos agora faltando para as 18 horas, mas antes de você ir fazer o que você vai fazer, passa lá no Máximo, tá? 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
0: 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A voz do Cris já tá pedindo socorro já. Não, vambora. Vambora. Tem nada de tá pedindo arrego, não. É que pra nós que a gente trabalha com a voz, que força bastante, e eu principalmente falo o dia todo, e aqui no ar eu falo mais ainda. É, chega finalzinho da noite, eu tô... É, jogo da Inglaterra, 2-2, Inglaterra e Croácia, estão jogando aí pela Copa do Mundo, só atualizando você, é que tá aí de ouvido ao momento, esperando resultados, placares dos jogos da Copa do Mundo. Inglaterra 2, Croácia 2 também, tá? É, esse é o resultado. Por enquanto. Adriana Vustro tá pedindo o Christian Ralph, aquele abraço pra você. Já quase boa noite. Onde é que tá o Alessandro aí?
4: Tava voltando a linha Bom Sucesso, entendeu?
0: Linha Bom Xanxerê. Sucesso.
4: Na SC 155.
0: Valeu, Alessandro. Me atualizando aqui, onde é que ele tá, viu só? Já não chega a mulher, quer saber aonde o Alessandro tá. Agora o locutor da rádio, né? Aí temos bem, né, Alessandro? Tamo bem desse jeito. Alô.
5: Boa tarde, Cris. Sou a Nália Baldiceira. Manda uma música bem bonita pra nós, Cris. Nós estávamos no hospital com a minha mãezinha. É. Hoje nós viemos pra casa, graças a Deus. Manda uma música pra ela. Quero participar do sorteio, ó.
0: Beleza, melhoras pra ela então, tá bom, Anália Baldiceira? Melhoras, pode dizer que Friju mandou um abraço pra ela e melhoras. Vai dar tudo certo, tá bom? A Marisete Rodrigues Batista também participando do sorteio dos dois almoços do restaurante Sabores da Ana. E para os apaixonados que gostam de mondongo.
6: Ai, Cris, eu não gosto de mondongo.
0: Aí o problema é teu. 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Hora de Cristian Ralph. Toca tudo, momento.

0: Fígado de Aço, o nome dela é o Som do Rainha Musical. Alô, seu Clemente, um abraço, meu amigo. Valeu, boa noite. É os sabores da Ana. Servindo o jantarzinho gostoso, hein, né, seu Clemente? Tamo junto, meu amigo. Valeu, chimarrão descansando ou trabalhando, hein, Clemente? Quem tá trabalhando, esse camarada aqui, ó, e convidando os nossos ouvintes pra dar uma passadinha lá no Pontinho Rosa, mais querida da cidade, meu amigo Gilson Aguga, um abraço, turma da Cia da Bolsa.
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0: 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Meu amigo Wagner me mandou aqui um vestido de noiva, não entendi isso aqui, rapaz. Pra me avisar a morena que chegou o vestido de noiva lá na... Da FG Salvado, ou sou Wagner? Vou nada? Vou nada? Tá bom, não? Tá, beleza. Vamos achar pra quem vender esse vestido de noiva, então, Wagner. Quem quiser comprar um vestido de noiva, vai lá na FG Salvados, que chegou um vestido de noiva lá, top da balada. Ele quer me vender aqui, mano? Vou passar a vez, vou deixar pra alguém que queira comprar aí, ó. É, pode chegar lá, chegou o vestidão de noivo completo, até aquela bolsinha de colocar as alianças em cima tem, e até a cestinha pro Zainho levar. Mas olha, até isso o homem tem pra vender lá na FG Salvados. Maquetá. E se fosse você renovar os votos com a Fernanda, Wagner, e aí, já aproveitar esse vestido de noiva? Fala, vem o Charles tirar alma comigo agora. 18 horas e 3 minutos, vem aí a oração da Ave Maria. E daqui a pouquinho eu debuio mais moda pra você aqui. Já tá em casa, já prepara o chimarrão.
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3: Escutai, Senhor, a voz do meu apelo. Em nome do Pai e do Filho e do Espírito Santo. Amém. Olá, meu irmão, minha irmã. Hoje pedimos que Deus aumente sempre nossa fé, para que por meio da oração façamos a sua vontade. Com isso em nosso coração, rezemos. Ó Deus, força daqueles que em vós esperam, sede favorável ao nosso apelo e, como nada podemos em nossa fraqueza, dai-nos sempre o socorro da vossa graça, para que possamos querer e agir conforme a vossa vontade, seguindo os vossos mandamentos. Por Cristo nosso Senhor. Amém. O Senhor esteja convosco. Ele está no meio de nós. Evangelho de Jesus Cristo segundo Mateus. Glória a vós, Senhor. Naquele tempo, Jesus continuou dizendo, orando, não sejais tagarelas como os pagãos, pois imaginam que serão ouvidos por força de suas muitas palavras. Não sejais semelhantes a eles, pois vosso Pai sabe do que necessitais antes de lhe pedirdes. Vós, portanto, deveis rezar assim: Pai nosso que estais nos céus, santificado seja teu nome, venha teu reino, seja feita a tua vontade, assim na terra como no céu. Dá-nos hoje nosso pão cotidiano, perdoa-nos nossas dívidas, como também nós temos perdoado a nossos devedores, e não nos deixe sucumbir à tentação, mas livra-nos do maligno. Palavra da salvação. Glória a vós, Senhor. Jesus nos ensina a rezar com confiança filial, sabendo que Deus conhece nossas necessidades antes mesmo de pedirmos. No Pai Nosso, aprendemos a buscar a vontade do Pai e a viver o perdão. Que Nossa Senhora nos ajude a viver os ensinamentos de seu Filho. Por isso, rezemos.

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2: E aí, boa noite, lindeza. Boa noite pra você, meu amigo camarada, você, minha amiga. Tá aí coladinho ouvindo o Momento FM de boa, curtindo a poderosa do Oeste Catarinense, Momento FM. E por aqui é o Cris Júnior. O gordinho falante, fazendo companhia com muito carinho pra você, até as 19 horas, ao vivaço para todo o Brasil. E o mundo inteiro ouvindo nós também através da internet, através do site momentofm.com.br. Um abraço com carinho, meu amigo Thiago, Thiagão da Ponto Prime Estética Automotiva. Parou cedo hoje, ô Thiago. Parou cedo hoje, amanhã tu me explica por quê. Fazia chato esse gordinho, né? Ô, meu amigo Thiago e a sua esposa, a Silvana, da oficina no Ponto, galera da Ponto Prime. A quem também já tá de varde, pelo jeito, é ele.
3: Aô, meu amigo Cris Júnior. Boa tarde, boa tarde, boa tarde, gordinho falante.
2: Meu amigo Charles.
3: Ó, manda uma música aí pra nada mecânica autoestilo, tive que entregar o carro dessa figura aí. O cara, de vez de me pagar uma caixinha de gelada, me trouxe duas cervejas. Quente ainda.
2: Pronto.
3: Mas daí sim, né? Não. Manda um musicão aí pra nada mecânica autoestilo, meu amigo. Bem caprichado. Valeu, meu amigo gordinho falante.
2: Tchau, obrigado. Valeu, valeu, Charles. E a cara de faceiro do rapaz, né? 3 meses com o cara na oficina. É isso aí.

0: Meu bicho, velho, tá fazendo demais. Aí eu deixava pra entregar só amanhã, ou lá por segunda-feira só. Fazer esse desaforo aí, né? Quer ver o mecânico fazer? Eu tô chegando depois do serviço com uma caixinha de gelado pra ele, ou um litrão de Coca-Cola, um Mirabel, né? Pra os mecânicos que não bebem, né? Ah, ficou louco de fazer. Alô!
1: Boa tarde, Cris Júnior. Tudo certo? É o Gilson Lopes, né? Já tava esquecendo do, de participar do sorteio do restaurante da Ana aí.
0: Ah, daí paremos, né?
1: Se puder, manda uma música aí pra nós aí. Mas eu vou escutar lá em casa, porque já estamos encerrando o expediente hoje. Tchau, obrigado, meu querido.
0: Isso até amanhã. Isso aí, meu querido. Isso é um homem organizado a vida. Deu 6 horas da tarde, bateu o sino, 6:05, tá em casa já. Né, Gilson? Um abraço pro amigo Leandro Lopes, também ouvindo o momento. Alô, Vanusa Oliveira, em Medianeira, no Paranazão. Ela chegou batendo cartãozinho na tarde por aqui também. É, Vanusa? Pensa num camarada faceiro aí que ganhou o café. Aham. Quem mais? Alô?
2: Boa tarde.
0: Tarde.
2: Sou Luiz Anelo aqui de... De Bom Jesus, tô ligando pra concorrer o churrasco ali, da sabor da Ana ali. Do churrasco.
0: Ah, sabe, Jovem, ele não quer almoço, ele quer churrasco já, né? Tá certo, seu Luiz Anelo, eu também. E lembrando que sim, quem ganhar os dois almoços, você pode vir no domingo. No domingo tem churrasco no cardápio do restaurante Sabores da Ana. Hoje à noite tem para você lanches deliciosos, o melhor x-salada da cidade é do Sabores da Ana, tá bom? E você tá no convite para participar aí, que daqui a pouquinho, mais 15 minutos, eu já vou realizar o sorteio de dois ouvintes, aliás, de um ouvinte que vai ganhar os dois almoços, tá? Um ouvinte vai ganhar dois almoços. Ah, por que não sorteia um para outro, Cris? Não, porque eu quero que um casal venha jantar ou almoçar, né? Você e mais um convidado. Que graça tem almoçar e jantar sozinho? Eu não gosto. Jane Maria Moreski, um abraço pra ti. Tá, Cris, mas eu não tenho companhia. Aí tu se vira, filho. Aí tu dá teus pulos, tem jeito. Se ajeita aí, né? Jane Maria Moreski, um abraço pra ti. Não, o Wagner e a Fernanda estão lá com vestido de noiva, né? Diz que tá bem certinho na minha esposa esse vestido de noiva. Eu não duvido nada disso, mas agora já não tá em condição de comprar vestido de noiva agora, o Wagner. Agora não. É, ele disse que já casou duas vezes com a Fernanda, aí tá bom, já chega, ele não quer usar vestido de noiva também. Vamos fazer uma rifa desse vestido aí, ô Wagner. Vamos fazer uma rifa, o que tu acha? Vida que segue, Ju. Trabalhar é vida. Capricha o modão pra nós, mateando o grupo Cordiona. Lá pro Gelson Schmitz, tá lá lidando com os trator, homem. Ana Robes também passou por aqui na audiência Momento FM. Para combinar com o clima de quarta-feira hoje, para quem vai aproveitar a quarta-feira dos apaixonados, ou para quem vai naquele futebolzinho com a galera, aproveitando e curtindo uma noite abençoada de quarta.

0: Eita, os serranos, gaita véia macanuda, ó. Você me ganhou na gaita. Eu até gosto com a gaita, me atrapalha um pouco nas teclas ali, né, mano? Abre e fecha o fole da acordeona, eu sou bagual. No violão também, eu sou bom, me atrapalha nas cordas, ó. Momento FM. Momento, boa noite pra você, agora 18 horas e 21 minutos. Com a gente por aqui até as 7 da noite, a parceria da Lotérica Pé Quente. Um abraço pro amigo Rodrigo, toda a equipe aí, atendendo ainda até as 18h30, né, Rodrigo? 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
0: Vamos lá, vambora pro sorteio. Adriana Vustra, boa noite. Abraço pro amigo Paulo Vustra, Ana, equipe aí dos Sabores da Ana. Abraço pro amigo João, tá lá trabalhando, João, tá lá no plantio. E o som da Momento FM também sempre bombando, né, Joãozinho? O Paulo, Marcos Paulo, Cris Mico logo no sorteio, Sabores da Ana tá participando. A Tatiane Gonçalves também participando do sorteio. Cris Mico logo no sorteio, quer experimentar esse almoço dos Sabores da Ana. Não vai te arrepender, tá bom, Tatiane? Não vai te arrepender. Alô, Fabiana do Carmo, no Vista Alegre, tá participando do sorteio também. Ah, você gosta de comer mondongo também, é, Fabiana? Ah, tem gente que não gosta, eu não julgo, né? Eu também tenho várias comidas aí que eu não gosto. Já contei pra vocês aqui que eu não gosto de chuchu. Eu acho maior sem graça comer chuchu. Mas enfim, tem gente que gosta. Mas aí eu já gosto de comer mondongo e tu não gosta. Que graça teria se todo mundo gostasse das mesmas coisas, né? Essa é a vida, é bem assim. E o pessoal tava, ah, Cris Júnior, mas você gosta de comer aqueles peixe cru lá, aquele sushi. Eu gosto, ó. Mas também gosto de comer a picanha, de preferência mal passada, Então, cada um tem um gosto, né? O paladar do ser humano hoje, ele é assim, cada um tem o seu. Aham. E a Fabiana na casa dela, que todo mundo gosta de comer mondongo. E hoje tem no cardápio aí no jantar da noite, até às 9, né, Ana? Até às 9 da noite, mondongo, com aquele precinho bacana. Ah, mas tá muito frio pra sair de casa, Cris. Chama o pessoal do Sabores Ana, que eles mandam o pessoal com as motoca entregar pra ti aí na tua casa, tá? No seu trabalho também, se deu vontade aí, chama que esse não é o problema. Nós damos jeito de entregar o mondongo aí na tua casa. Nela é da Cecília.
8: Boa tarde, Cris Júnior, Rita Cecília aqui do Monte Castelo.
0: Tudo bem?
8: Quero participar do sorteio dali do restaurante da Ana e pedir uma música. Pode ser uma sua escolha. Obrigada e bom trabalho.
0: Eu tô devendo aqui a Lana Tavares lá pra Ana Alice Moreira, e antes que ela me mande um áudio me xingando aqui, eu vou tocar uma musiquinha pra ela, vou tocar. Fala aí, meu Diga Novo.
9: Boa tarde, quero participar do almoço dos Sabores da Ana. Meu nome é Neldir Gandolfi, obrigado.
0: Obrigado você, meu amigo Neldir Gandolfi. Fico feliz quando tu manda mensagem pra mim aqui.
10: Boa tarde, Cris.
0: Boa tarde.
10: Tudo bem?
0: Josiane
10: Pedroso.
0: Josiane
10: Pedroso. Oh. Cris, me coloca aí no sorteio do restaurante Sabores da Ana. E se possível, coloque aí uma do Bruno Marrone, da sua escolha. E um bom final de tarde pra todos nós. E o... Potência.
0: Brasil. Valeu, Josiane Pedroso, grande abraço pra ti. Alô.
11: Boa tarde, Cris, é Ivanete Mas, queria aquela música com Gilberto e Gilmar, Assino com X, ofereço pro meu grande amor Humildo de Paula, que está trabalhando lá no Rio de Janeiro. Cris, se eu for atendido e participar do sorteio, obrigado se eu for atendido, um abraço.
0: Beleza, um abraço, deixa eu tocar aqui o Assino com X na sequência aqui. Beleza, essas modas para uma quarta-feira vai muito bem, né?
12: Boa noite, Cris Júnior, Silvana Faustino aqui do bairro Monte Castelo.
0: Oi.
12: Queria participar do sorteio dos almoços do restaurante da Ana.
0: Agora já?
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0: Emoção e alegria todo dia, e o gordinho falante é sua boa companhia. Nem sempre também. Ô, Rivelino, bom, Sheila da Silva participando do sorteio. Um abraço especial aí pro Alceu Gonçalves de Paula. Quem mais aqui? Eu já vou fazer o sorteio. A Ana lá do Faxinal do Irani, né, Ana? Boa noite pra você e pro seu... Pra quem? Pra sua família. Ana, sou do Faxinal do Irani, Xoxerê, meu nomezinho. A Tatiana Aparecida Barcelos. Leandro Lopes também. Não, o Leandro ele participa aqui de 15 em 15 minutos, né? Pra garantir. A Stephanie Narciso no São Jorge. Mais um.
13: Boa noite, quero participar do sorteio dos almoços do restaurante da Ana. Agradeço se for atendida. Meu nome é Roseli Perondi. 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
0: Valeu, Roseli Perondi, uma ótima noite. Tem alguém se esquentando ao redor do fogão a lenha aí? Tem alguém com chimarrão pronto? Prontinho já? Aquele cafezão da tarde. Que maravilha. Noite especial de quarta-feira.

0: Você que tá aí agora ouvindo a manhã, você já olhou pro céu, já olhou a lua agora. Olha pra lua. Você viu a estrela bem na ponta da lua? Que legal, pois é, essas belezas divinas. É a graça de Deus estampado hoje. Que legal, né? Uma noite maravilhosa, quarta-feira. A quarta-feira dos apaixonados. Agora se olha pra lua, diz pra sua esposa, namorada, diz pra ela assim, tá vendo aquela estrela bem na pontinha da lua? Assim é nós, um pertinho do outro. Vai lá, fala pra ela, vai, fala. Momento, boa noite. Agora 28 minutos faltando para as 19 horas. 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
5: Você ouviu como funcionam as dicas românticas que eu dou aqui pra ti? É, eu sou a voz da experiência. Até a minha esposa tá lá trabalhando, tá me ouvindo. Ela disse, tá romântico hoje, né, amor? Tá romântico hoje, né? Ah, chama que tem, bebê. Ô, Cris Júnior, manda um alôzinho pra mim. Finalzinho de tarde, início de noite, sempre ouvindo ao momento. A Rosane Vargas, valeu, Rosane, boa noite. Meu querido amigo ouvinte, meu ídolo, Paulo César.
6: Boa noite, meu ídolo.
5: Tamo junto.
6: Júnior, como é que tá, ó? A Vossa Excelência.
5: As obras do céu.
6: Nós estamos por aqui, saindo de um serviço, indo pro outro. E na escuta da Poderosa, né?
5: Bem que faz.
6: Aquele abraço, garoto. Coloca no sorteio aí.
5: Aquele abraço. Tudo de bom, galerinha da Stop Pneus também, trabalhando ainda trabalhando.
7: Pô, Cris, estamos aí na escuta da rádio, machando o pé do borracho.
5: 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Tá matando a pau a loja, né? Eu vou passar aí. Essa semana eu já fui aí estrovar vocês, né? Mas se der na voa, eu vou de novo essa semana aí. Tomar um cafezão, chimarrão com essa turma aí. Tá estupendo. Cris, a lua tá bem bonita mesmo. Valeu a dica. Olha só que espetacular. Eu nunca tinha visto a estrela bem na pontinha da lua. O que é a lua? É nova? É lua nova? Que lua é hoje? Deixa eu ver aqui. Vamos ver que lua que é hoje aqui. Negócio de lua. Ah, é crescente, faz crescer. Lua crescente. Eu entendo tudo de lua. Entendo tudo de lua. É crescente. Bem na pontinha da lua crescente tem uma estrela. Me chamou a atenção. Na verdade, quem mostrou foi a Ana. Ela veio me trazer um mondongo aqui. Quero agradecer. O pessoal me trouxe mondongo. E eu fiquei mais faceiro ainda. Né, Joãozinho? Um abraço pra você, meu amigo. Joãozinho, você tá aí também. Na sintonia, ela veio me trazer mondongo. E ó, Cris, ó, a lua lá tem uma estrela bem na ponta da lua. Você viu só, Alessandro?
8: O chuveiro só dá problema nessa época de queimar a resistência.
5: Ah, mas tu gosta do frio?
8: Fim de semana o cara quer tomar um banho caprichado.
5: Chove.
8: Dá um azar de queimar a resistência do chuveiro ainda.
5: Ô, Alessandro, mas tu não gosta do frio? Não era você que tava gargantando, não, porque eu gosto do frio. O frio é bom demais. Deixa queimar o chuveiro, deixa. Deixa queimar o chuveiro, você vai ver.

0: modão pedido ao ouvinte. Na audiência toca tudo. Inglaterra 3, Croácia 2, tá? Inglaterra tá levando a melhor nesse jogo. Ficou melhor o segundo tempo. 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Boa noite, lindeza. 12 faltando para as 19 horas, eu vou realizar o sorteio agora aqui, tá bom?
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2: Nossa, passa muito depressa essas horinhas à tarde, né? Tô indo nessa, vou aí. Vou deixar você em paz. É, mas amanhã tô de volta, não te alegre muito, hein? Amanhã tô por aqui a partir das 16 horas, amanhã quinta-feira, amanhã nós vamos ter sorvete picolé. A Crisma tá frio, não importa, não tem problema, a galera gosta. Quem faturou o prêmio de hoje, 2 almoços nos Sabores da Ana, foi ele. Ele.
8: Boa noite, Cris Júnior, sou Valdecir Luiz Bonavigo. Gostaria de participar do sorteio do almoço do restaurante da Ana.
2: Beleza.
8: Abraço e ótima noite a todos.
2: Valeu, Valdecir Bonavigo, valeu, parabéns, hein, gigante, parabéns. Final do telefone 5787, passar então aqui na rádio em horário comercial para retirar a autorização no prazo de 7 dias, tá? 7 dias você tem para vir aqui na rádio, buscar autorização e já usar o seu prêmio nos Sabores da Ana, que é na frente da Rádio Momento FM. E me bateu uma ideia aqui de uma hora dessa, vou sortear um casal para ir almoçar comigo e com a minha esposa nos Sabores da Ana num domingão desse, pode ser? Você quer almoçar comigo? Você quer? Mas só para quem quiser aí participar, mas aí mais para frente, daqui uns dias, tá? Daqui uns dias eu tenho uma novidade para contar para vocês também. Por isso que eu digo, vai aproveitando o Cris Júnior aí, tá? Vai aproveitando a presença e a companhia do Gordinho Falante. Daqui uns dias eu vou anunciar algo para você, ouvinte, que acompanha o trabalho do Cris Júnior aqui na Momento FM. E em breve teremos também novidades na nossa programação, novas contratações, novas vozes estão chegando para compor ao timaço de comunicadores da Momento, novas trilhas, novas vinhetas, novo e novo e novo, tudo novo, tudo novo. E os velhos vão indo embora, né? E os velhos vão indo embora, chegando os novos e os velhos vão indo embora. Beijo do Cris Júnior, hein? Fiquem todos com Deus, uma ótima noite. Não esquece que hoje, a partir das 20 horas, tem o Bailão da 97, com o Mancha. Daqui a pouquinho, a Voz do Brasil com as principais notícias do Brasil e do mundo. 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Beijo do Cris, até amanhã, tchau.

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5: Olá, boa noite.
4: Boa noite para você que nos acompanha em todo o país.
5: Quarta-feira, 17 de junho de 2026.
4: Vamos ao destaque do dia. Proteção de crianças nas redes, combate ao crime e crescimento econômico.
5: Temas tratados pelo presidente Lula no encerramento da reunião do G7 na França.
4: Grupo reúne as maiores economias do Ocidente e Brasil participou pela 10ª vez como convidado.
5: O presidente discutiu com países desenvolvidos formas de o mundo voltar a crescer com inclusão dos mais pobres.
6: O mundo precisa crescer para que a economia volte a crescer. Não adianta crescer só para a Alemanha, crescer só para os Estados Unidos, crescer só para a França. Não. É preciso, sem diminuir o padrão de vida deles, crescer para outros países.
4: E ainda, acesso à água.
5: O Ministério da Saúde anuncia a instalação de quase 21 mil cisternas em 8 estados do semiárido.
4: E tarifa social de água e esgoto para famílias de baixa renda já chegou a quase 2 mil municípios. Pablo Mundinho.
7: A meta é que a tarifa social esteja implementada em todo o país até dezembro.
5: Você vai ouvir também arte e música.
4: Uso de materiais pedagógicos relacionados a essas disciplinas chegou a 45% das escolas públicas em 2024. Natália Koslick.
8: Essa ampliação está associada a melhores notas em língua portuguesa e matemática, além de menores índices de distorção e idade séria.
5: Hoje, na apresentação da Voz do Brasil, eu, Mariana Jungmann e Luciano Seixas.
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5: Regulamentação dos meios digitais, combate ao crime organizado e crescimento econômico equilibrado foram alguns dos temas discutidos pelo presidente Lula hoje em Evian, na França.
4: Lula participou como convidado do encontro do G7, grupo formado pelas principais economias desenvolvidas do Ocidente.
5: A repórter Luana Karen esteve lá acompanhando esse último dia de encontro.
9: No último dia de debates em Evian, na França, o presidente Lula defendeu a ampliação de investimentos em desenvolvimento, infraestrutura e qualificação profissional durante a sessão do G7, que reuniu representantes das principais economias desenvolvidas do mundo. Em coletiva à imprensa, o presidente brasileiro informou que foram discutidas formas de alcançar um crescimento econômico equilibrado que beneficie todos os países.
10: Cada reunião do G7 é oportunidade da gente discutir com os países desenvolvidos tanto o equilíbrio quanto o desequilíbrio na ordem política, econômica e social, levando em conta a necessidade de cada país. O mundo precisa crescer para que a economia volte a crescer. Não adianta crescer só para a Alemanha, crescer só para os Estados Unidos, crescer só para a França. Não. É preciso, sem diminuir o padrão de vida deles, crescer para outros países.
9: Outro assunto em pauta foi a inteligência artificial. Junto a chefes de governo e de Estado e CEOs das principais empresas de tecnologia do mundo, o presidente Lula defendeu a regulamentação dos meios digitais para proteger direitos fundamentais de crianças, adolescentes e mulheres. E apresentou como um exemplo o Estatuto Digital para Crianças e Adolescentes, aprovado recentemente no Brasil, com obrigações para as empresas de tecnologia.
10: Fiz questão de dizer para eles duas coisas importantes que o Brasil fez: a proibição de telefone nas escolas. E segundo, o ECA Digital, que é a regulação digital mais importante feita no mundo para jovens e adolescentes. E eu queria que eles conhecessem.
9: No intervalo das reuniões ampliadas, Lula teve encontros bilaterais com o presidente do Egito, Abdel Fattah el-Sisi, e com o presidente da Ucrânia, Volodymyr Zelensky. De volta a Genebra, Lula se encontrou com o secretário-geral da Interpol, Valdeci Urquiza. A reunião tratou de ações concretas voltadas à América América do Sul para fazer frente ao crime organizado transnacional. O diretor-geral da Polícia Federal, Andrei Rodrigues, destacou a colaboração do Brasil nesse trabalho.
0: Vamos reunir os 12 países sul-americanos num grande esforço para o enfrentamento ao tráfico de drogas, tráfico de armas, crimes ambientais, enfim, todos aqueles delitos que pudermos fazer a investigação. Ano passado, retiramos mais de 10 bilhões de reais do crime organizado e agora, com essa nova iniciativa e essa parceria, não só do Brasil, mas de todos os países com a Interpol, vai ser possível ampliar essa capacidade operacional e alcançar patrimônios ocultos.
9: Ainda na entrevista que deu aos jornalistas, o presidente Lula destacou a relação do país com a China e voltou a reafirmar a soberania brasileira, inclusive em relação às eleições. Ao final da coletiva, o presidente Lula embarcou de volta ao Brasil. De Genebra, na Suíça, Luana Karen.
4: Mais água para 498 municípios que sofrem com o período de clima seco.
5: O governo do Brasil anunciou a instalação de quase 21 mil cisternas para garantir o abastecimento nos estados do semiárido.
4: A repórter Gabriela Noronha acompanhou esse anúncio e traz para a gente os detalhes. Boa noite, Gabriela.
1: Boa noite, Luciano, Mariana, boa noite a todos que nos ouvem na Voz do Brasil. Olha, foram assinados hoje as ordens de serviço que autorizam a instalação de cerca de 21 mil cisternas. Essas unidades vão beneficiar 498 municípios em 8 estados, que são Bahia, Ceará, Minas Gerais, Paraíba, Pernambuco, Piauí, Rio Grande do Norte e Sergipe. Para esta ação, estão sendo investidos mais de 250 milhões de reais. Segundo o governo, o objetivo é garantir a captação e armazenamento de água em períodos de estiagem, além de reduzir a dependência de soluções emergenciais no semiárido brasileiro, como o abastecimento por carros-pipa. As famílias beneficiadas foram

0: para enfrentar de forma transitória situações das tragédias climáticas ou da seca ou das enchentes, né, são fundamentais.
1: E olha, desde 2023, o governo do Brasil já entregou mais de 121 mil unidades de cisternas por meio do programa Cisternas. A maioria das distribuições se concentra nos estados do semiárido do Brasil. Mas o programa também beneficia comunidades na região amazônica, assim como em localidades de Mato Grosso do Sul, Goiás e Rio Grande do Sul, e utilizando aí tecnologias que se adequam às particularidades dessas regiões. As cisternas implementadas pelo programa têm uma capacidade que varia de 16 mil a 52 mil litros de água, o que possibilita o armazenamento seguro durante as secas. Mariana, Luciano.
2: Obrigada, Gabriela Noronha, pelas informações ao vivo na Voz do Brasil.
3: E outra forma de garantir segurança hídrica para a população mais vulnerável é por meio da tarifa social de água e esgoto.
2: O benefício já chegou a 1.905 municípios, onde vivem mais de 156 milhões de brasileiros.
3: E a Agência Nacional de Águas e Saneamento Básico, ANA, alerta que o prazo para a implantação ou implementação da tarifa se encerra em dezembro deste ano.
2: A tarifa social foi criada por lei em 2024.
4: A tarifa social de água e esgoto chegou em municípios onde vivem mais de 156 milhões de brasileiros. O benefício garante desconto de pelo menos 50% na conta de água e esgoto para famílias de baixa renda inscritas no Cadastro Único ou que tenham integrantes que recebem o benefício de prestação continuada, o BPC. A implementação ocorre em diferentes etapas, como a coleta de dados do Cadastro Único e do BPC, ajustes de equilíbrio econômico-financeiro dos contratos e a conclusão do benefício pelos prestadores de serviço. A meta é que a tarifa social esteja implementada em todo o país até dezembro, explica Silvano Silvério e superintendente de regulação de saneamento básico da ANA.
5: A partir de dezembro de 26, já não estará cumprindo a lei aqueles municípios que não tiverem a tarifa social instituída, né? Isso é muito importante, então é preciso correr com esse processo de obter as informações do Cade Único, do BPC, fazer os estudos em reequilíbrio econômico financeiro, implementar a tarifa até dezembro de 2026, que é o limite dado pela lei.
4: A tarifa social de água e esgoto foi criada por lei em 2024 e busca ampliar o acesso à população de baixa renda a um serviço essencial, com a concessão automática do desconto a partir das informações do Cade Único e do BPC. Reportagem Pablo Mundim.
3: Para facilitar o acesso aos serviços de saúde e humanizar os atendimentos, o governo do Brasil já entregou mais de 3.300 veículos para transportar a população que mora a mais de 50 quilômetros de distância dos grandes centros urbanos.
2: São vans, micro-ônibus e ambulâncias adquiridos com um investimento de R$1,4 bilhão.
3: A medida faz parte do programa Agora Tem Especialistas.
6: Foram entregues 3.300 veículos, entre vans, micro-ônibus e ambulâncias. Muitos desses veículos vão atender pacientes que moram longe e precisam percorrer mais de 50 quilômetros de distância para passar por uma consulta, fazer exames, cirurgias ou tratamentos especializados pelo SUS. Dos 3.300 veículos adquiridos, 1.824 serão entregues diretamente às prefeituras para uso em várias finalidades. Os outros 1.476 vão ser direcionados ao transporte de pacientes de radioterapia e hemodiálise. É o que explica o secretário de Atenção Especializada à Saúde, Mozart Salles.
7: Todo brasileira e brasileiro acima de 50 quilômetros de um serviço de hemodiálise e de radioterapia terá direito a usar o transporte sanitário e numa situação delicada, no caso da radioterapia, até utilizando aí as ambulâncias tipo A.
6: A ação faz parte do programa Agora Tem Especialistas, Caminhos da Saúde. O investimento é de R$1,4 bilhão na compra dos veículos. Mozart Salles, do Ministério da Saúde, destaca que a ideia é reduzir problemas de transporte e democratizar o acesso à rede pública de saúde.
7: O programa, ele é uma iniciativa extremamente importante para a democratização, humanização do acesso e qualificação desse acesso. Alguns equipamentos e estruturas, elas são agrupadas em determinadas regiões e cidades. E ao agrupar, você acaba gerando um problema e

0: uma necessidade, que é o deslocamento dos pacientes das cidades menores para os centros maiores.
1: Além do aumento do atendimento especializado e a oferta de transporte, o programa agora tem especialistas, prevê mais atendimentos em exames e cirurgias. Reportagem, Márcia Fernandes.
2: Em 2027, tem Copa do Mundo Feminina da FIFA na América do Sul e o Brasil se prepara para sediar a competição pela primeira vez.
3: Durante participação no programa Bom Dia Ministro, transmitido pela empresa Brasil de Comunicação, o ministro do Esporte, Paulo Henrique Cordeiro, ressaltou que o maior impacto do evento será a inclusão.
2: O ministro destacou que a prioridade do governo é trazer o futebol feminino para um patamar de igualdade em relação ao masculino e garantir a permanência de meninas e mulheres no esporte.
4: Pode ter certeza que o maior legado que nós vamos ter dessa Copa não é um legado de infraestrutura física, é uma mudança de como encara o futebol masculino e feminino, de incluir mais meninas e jovens com essa concepção de gênero, fazendo com que o futebol mude e traga as mulheres e traga as meninas para essa prática desportiva. E essa é a nossa principal ideia, fazer com que as mulheres possam efetivamente estar no futebol.
3: O ministro Paulo Henrique Cordeiro falou também dos esforços do governo na ampliação da lei de incentivo ao esporte.
2: A medida, criada em 2006, se tornou permanente no final do ano passado.
3: Na entrevista, o ministro do Esporte ressaltou os avanços a partir da mudança e fez um balanço dos investimentos.
4: Na nossa lei de incentivo ao esporte, nós ultrapassamos no ano passado mais de R$1 bilhão investidos. Nós somos um país de dimensão continental, obviamente com carências mil. A lei de incentivo ao esporte precisa efetivamente ampliar o seu alcance para que nós possamos levar políticas públicas de esporte, tanto em infraestrutura, na construção de novos equipamentos, quanto na recuperação de equipamentos já existentes e também de projetos de esporte com qualidade para a nossa população.
2: E o governo do Brasil está apertando o cerco contra ações maliciosas de sites de apostas online, as chamadas bets.
3: Um acordo assinado pelos Ministérios da Fazenda e da Justiça e Segurança Pública vai combater os chamados padrões manipulativos.
2: São recursos visuais usados para induzir usuários a gastarem sem consciência dos riscos.
3: A ação prevê fiscalização de propagandas abusivas e estudos sobre os perigos do vício em jogos digitais.
5: A Secretaria de Prêmios e Apostas do Ministério da Fazenda e a Secretaria Nacional de Direitos Digitais do Ministério da Justiça e Segurança Pública assinaram um acordo de cooperação técnica para aumentar a proteção dos consumidores em relação aos jogos de aposta online. Segundo o governo, o objetivo do acordo é desenvolver ações para identificar e combater os chamados padrões manipulativos, recursos utilizados pelas plataformas digitais que podem influenciar indevidamente o comportamento dos usuários e comprometer a tomada de decisões conscientes. Os Ministérios da Fazenda e da Justiça vão atuar em conjunto para compartilhar informações e experiências que possam contribuir para o fortalecimento da regulação e da fiscalização do setor. A cooperação também prevê análises sobre publicidade responsável, transparência das plataformas, mecanismos de proteção aos consumidores e classificação de riscos associados ao uso de jogos e apostas. Priscila Machado, para a Voz do Brasil.
2: O novo Desenrola Brasil chega à marca de R$10.300.000 em operações de crédito com o uso do FGTS.
3: A utilização dos recursos do Fundo de Garantia por Tempo de Serviço foi registrada pelo Ministério do Trabalho e Emprego em mais de 17 mil renegociações de dívidas no âmbito do programa.
6: O uso do FGTS como garantia para a renegociação de dívidas no programa Desenrola Brasil movimentou R$10.300.000 em operações até junho. Ao todo, foram registradas 17.085 operações de crédito, com valor médio de R$604,73 por trabalhador. Os dados foram apresentados pelo Ministério do Trabalho e Emprego nesta terça-feira, durante reunião do Conselho Curador do FGTS. O levantamento também aponta maior participação das mulheres na utilização da modalidade. 55% dos contratos foram firmados por trabalhadoras, enquanto os homens representam 45% das operações realizadas. Em relação à distribuição regional, o Sudeste concentra a maior parcela das operações, com 50% do total. Em seguida, aparecem o Nordeste, Sul, Centro-Oeste e Norte. Thaísa Vitória para a Voz do Brasil.
2: Grandes propriedades rurais na Amazônia estão recebendo orientações do Ibama para tentar evitar incêndios florestais.
3: A medida faz parte da Operação Apoena, que começou este mês.
7: Donos de grandes propriedades rurais na Amazônia Legal estão recebendo um aviso do Ibama. Ou adotam medidas contra o fogo agora, ou serão punidos. É a estratégia da Operação Apoena, que começou este mês para tentar se antecipar aos incêndios florestais. O Instituto notificou fazendas no Pará, Mato Grosso, Amazonas, Rondônia, Acre, Maranhão e Roraima, que têm maior risco de queimadas. Jair Schmidt, presidente substituto do Ibama, explica as principais orientações.
8: A primeira delas é que, em hipótese alguma, utilize e faça qualquer uso do fogo na vegetação sem a devida autorização de queima controlada do órgão ambiental competente. O segundo alerta, em caso de qualquer ocorrência de incêndio, que ele imediatamente comunique aos órgãos de controle, aos órgãos de combate, né, para estabelecer as medidas de resposta.
7: Os donos de terras também são obrigados a limpar o material combustível e a vegetação seca, além de criar aceiros para segurar as chamas. As ações tentam diminuir os impactos do Super El Niño, que pode agravar a seca na região este ano. E o governo já destinou mais recursos para fortalecer o combate aos incêndios florestais. Na última segunda-feira, foi autorizado um crédito extraordinário de R$ 337.500.000 para o Ministério do Meio Ambiente e Mudança do Clima. Recurso que vai permitir medidas como compra de equipamentos, pagamento de diárias de equipes e aluguel de aeronaves. Jair Schmidt, do Ibama, comenta outras ações para o período da seca.
8: Nós estamos também com um número recorde de contratação de brigadistas. O governo federal deve contratar esse ano aí mais de 4.400 brigadistas. O Ibama ele tem uma previsão aí, de dispor aí de até 19 aeronaves. Nós estamos mobilizando mais de 400 veículos especializados voltados ao combate de incêndios florestais.
7: Quem descumprir as notificações do Ibama ou for flagrado quem queimando a vegetação sem autorização, será multado e poderá ter a propriedade embargada. Reportagem Luciana Colares de Holanda.
2: O Brasil passa a contar com a rede de proteção aos direitos da pessoa idosa.
3: A iniciativa vai assegurar direitos com base nos princípios da equidade, da não discriminação e do respeito à diversidade.
9: Foi instituída pelo governo federal a Rede Nacional de Proteção e Defesa dos Direitos Humanos das Pessoas Idosas. A iniciativa visa promover a articulação entre os estados e a cooperação entre os órgãos e entidades públicas na garantia, promoção e proteção dos direitos humanos das pessoas idosas. Órgãos e entidades da administração pública podem aderir à Rede Nacional de Proteção e Defesa dos Direitos Humanos das Pessoas Idosas. A adesão será voluntária. A rede tem como atribuições, recomendar a realização de diagnósticos sobre o envelhecimento populacional e os direitos humanos, propor estratégias para acompanhar o acesso das pessoas idosas às políticas setoriais e fortalecer os fóruns, movimentos e entidades com atuação na defesa dos direitos das pessoas idosas e na participação social. A coordenação geral será feita pelo Ministério dos Direitos Humanos e da Cidadania, junto com o Conselho Nacional dos Direitos da Pessoa Idosa. Daniele Popó para a Voz do Brasil.
2: Mais arte e música nas salas de aula de todo o país.
3: Um estudo divulgado essa semana mostrou que o uso de materiais dessas disciplinas em escolas públicas aumentou quase 10% desde 2019.
2: O que trouxe ganhos para o desempenho dos alunos dessas instituições e para sua trajetória escolar.
10: Uma pesquisa inédita realizada pelo Instituto Itaú, em parceria com os Ministérios da Cultura e da Educação, mostrou que o uso de materiais de arte e música nas escolas públicas aumentou, alcançando 45% 5% das instituições em 2024. Em 2019, o índice era quase 10% menor, segundo dados do censo escolar. Essa ampliação está associada a melhores notas em língua portuguesa e matemática, entre outros benefícios. É o que explica Eduardo Saron, presidente da Fundação Itaú.
11: Quando a educação se junta com cultura, a gente vai mais longe. A gente cria pertencimento, a gente impacta a trajetória escolar desse jovem. Então, a ideia é que esses estudos possam oferecer ainda mais elementos para fortalecer a escola de tempo integral, com mais matemática, mais língua portuguesa, mais ciência, mas com mais arte, mais cultura, mais esporte.
10: O estudo aponta ainda outros reflexos na trajetória escolar. O uso dos materiais pedagógicos está associado a taxas de reprovação e de abandono ligeiramente mais baixas, além de menores índices de distorção idade-série. O estado de São Paulo lidera em volume absoluto, passando de 7.140 escolas com materiais de artes e música em uso em 2019 para 8.681 em 2024. Para a ministra da Cultura, Margarete Menezes, aumentar a presença da arte e da música em sala de aula é investir na formação do ser humano como um todo.
12: Então isso é um ativo importantíssimo que a gente tem que mudar a nossa maneira de perceber, qualificar esses talentos. Porque quando a gente qualifica o talento através da cultura e da arte, não é só pela cultura e arte que ela é aproveitada. Ela se expande para qualquer outra direção das suas profissões. Então, é a qualificação do ser humano.
10: Para garantir a sustentabilidade das ações, o estudo apresenta algumas recomendações, como planejamentos conjuntos entre as pastas da cultura e da educação, destinação de recursos públicos para investimentos em salas multiuso e na contratação de profissionais, e integração de práticas artísticas e culturais no currículo de tempo integral. Reportagem Natália Koslick.
3: E essas foram as notícias do governo do Brasil.
2: E agora com o minuto do TCU e em seguida as notícias do Poder Judiciário e do Congresso Nacional. Boa noite.
3: Boa noite para você, até amanhã.
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15: 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Na avaliação do TCU, o transporte hidroviário pode reduzir custos, aumentar a eficiência logística e diminuir impactos ambientais. 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O tribunal fez recomendações para melhorar a gestão. 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
16: STF decide manter até 30 de junho de 2027 a aplicação dos critérios de repartição dos recursos do Fundo de Participação dos Estados e do Distrito Federal.
17: STJ mantém ações penais contra engenheiros da Vale e de empresa alemã por rompimento da barragem em Brumadinho.
16: TSE e partidos políticos firmam acordo pela integridade das eleições 2026.
17: Boa noite, eu sou Marcela Luiz.
16: Eu sou Walter Lima.
17: Supremo Tribunal Federal decide manter até 30 de junho de 2027 a aplicação dos critérios de repartição dos recursos do Fundo de Participação dos Estados e do DF.
16: O prazo foi fixado como improrrogável. Marcelo Della Libera.
18: O Fundo de Participação dos Estados e do Distrito Federal é uma transferência de dinheiro do governo federal para os entes da federação. A Constituição determina que os recursos sejam distribuídos com o objetivo de reduzir desigualdades regionais. Por isso, a regra de rateio considera fatores como população e renda. Uma ação do Estado de Alagoas questionava a lei que define os critérios de repartição dos recursos do fundo. Em 2023, o Supremo declarou inconstitucionais trechos dessa norma, mas manteve as regras em vigor até 31 de dezembro de 2025, para dar tempo ao Congresso de aprovar uma nova lei. Como o Legislativo não editou a nova regra, o presidente do STF, ministro Edson Fachin, prorrogou a validade dos critérios até 1º de março. A decisão foi referendada pelo plenário. Depois, em março, Carmen Lúcia prorrogou novamente a aplicação das regras por 90 dias. O prazo terminou sem que houvesse nova legislação. Por isso, a ministra decidiu conceder mais 30 dias e enviar o tema ao plenário. O colegiado, então, decidiu prorrogar até 30 de junho de 2027 a aplicação dos atuais critérios de repartição dos recursos do Fundo de Participação dos Estados e do Distrito Federal. O prazo foi fixado como improrrogável.
17: STJ mantém ações penais contra engenheiros da Vale e de empresa alemã por rompimento da barragem da mina do Córrego do Feijão, em Brumadinho, Minas Gerais.
16: No desastre, 272 pessoas morreram. Fátima Uchoa.
19: Pela acusação, três profissionais da TUVSUD teriam participado da emissão de declarações de estabilidade da barragem, mesmo com indícios de comprometimento da segurança. Já um engenheiro da Vale é acusado em relação à gestão dos riscos da estrutura, como a obtenção de declarações de estabilidade supostamente irregulares e a não adoção de medidas de emergência. O relator na sexta turma do STJ, ministro Sebastião Reis Júnior, observou que o habeas corpus para o trancamento de ação penal só é concedido quando não há justa causa ou quando fica evidente que o acusado não participou do delito, mas não se justifica se exige exame técnico aprofundado dos fatos, como nesse caso.
17: TSE e partidos políticos firmam acordo pela integridade das eleições 2026.
16: Dos 30 partidos registrados no Brasil, 26 aderiram à iniciativa. Fábio Ruas.
20: O acordo foi firmado entre o presidente do TSE, ministro Cássio Nunes Marques, e representantes dos partidos. O documento reforça compromissos para as eleições de outubro, entre eles o combate à desinformação. O acordo também destaca a importância dos partidos na fiscalização e nas auditorias do sistema eletrônico de votação, além da promoção da acessibilidade e do enfrentamento à violência política, especialmente contra as mulheres.
17: Indígenas de Oiapoque, no extremo norte do Amapá, começaram a ser atendidos hoje na itinerância Cidadania Aqui com Você.
16: Até 2.000 pessoas devem receber suporte jurídico gratuito nestes dois primeiros dias. Rafael Silva.
21: O mutirão está concentrado na aldeia Manga, cerca de 22 quilômetros de Oiapoque. Indígenas de diversas aldeias da região chegaram cedo para receber suporte jurídico nas áreas trabalhista, previdenciária, de saúde, social, entre outros. Mais de 150 profissionais de diversos órgãos se juntam ao mutirão organizado pela Justiça do Trabalho. A proposta é concentrar em um único local e de graça serviços que normalmente exigiriam viagens longas e custos elevados para os moradores da região. No sábado e domingo, a itinerância vai atender indígenas da aldeia Espírito Santo.
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17: Uma boa noite.
16: E até amanhã.
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1: Eu sou Paula Groba.
2: E eu sou Humberto Pinheiro.
1: E estes são os destaques de hoje do Jornal do Senado, que começa agora.
2: Aprovada a inclusão de educação política e cidadania nas escolas.
1: PEC da aposentadoria especial de agentes de saúde e de endemias pode ir ao plenário na próxima semana.
2: Segue para a sanção Banco Nacional de Boas Práticas contra a Violência à Mulher.
1: Boa noite.
2: Boa noite.
1: Como funcionam os três poderes? Qual é o papel do cidadão na democracia? E de que forma as decisões políticas impactam o dia a dia da população? Questões como essas poderão ganhar mais espaço nas salas de aula.
2: Seguiu para a sanção presidencial o projeto que torna obrigatório o ensino de educação política e direitos da cidadania nas escolas brasileiras. A proposta busca ampliar o conhecimento dos estudantes sobre as instituições do país e fortalecer a participação do cidadão. Repórter Douglas Castilho.
3: O conteúdo não será incluído como disciplina, mas estará inserido no contexto do ensino da realidade social e política, que já é obrigatório e será ministrado como tema multidisciplinar e transversal, perpassando diversas matérias. O senador Jordano, do Podemos de São Paulo, se manifestou a favor da iniciativa.
4: Das pessoas saberem o que é um vereador, o que é um deputado estadual, do que é um deputado federal, do que faz uma casa legislativa, o que é o Senado da República. Nesse momento que se discute muito política, mas poucas pessoas da população sabem o que os poderes fazem.
3: O senador Hamilton Mourão, do Republicanos de São Paulo, foi em sentido contrário, preocupado com o que chamou de ideologização.
5: Quem é que vai ministrar essa aula? São aquelas docentes formados em escolas de nível superior, onde nós sabemos qual é a corrente ideológica que predomina.
3: Além de Mourão, outra senadora que fez questão de marcar sua posição e registrar voto em contrário foi Damaris Alves, do Republicanos do Distrito Federal. O texto vai à sanção presidencial.
1: E o Senado aprovou um projeto de lei complementar que proíbe o contingenciamento de recursos destinados às agências reguladoras federais. A proposta busca garantir autonomia financeira a esses órgãos responsáveis pela fiscalização de setores essenciais, como saúde, transporte, energia, telecomunicações e mineração.
2: O texto segue agora para análise da Câmara dos Deputados. Segundo o relator, senador Marcos Rogério, do PL de Rondônia, a medida evita prejuízos às atividades de controle e regulação.
6: A descontinuidade de fiscalizações, análises técnicas e processos tende a acumular passivos administrativos, atrasar decisões, ampliar litígios e exigir posteriormente esforços orçamentários mais elevados para recompor a capacidade operacional perdida.
1: O presidente do Senado, Davi Alcolumbre, sinalizou a possibilidade de colocar em votação na próxima semana a proposta de emenda à Constituição que concede aposentadoria especial aos agentes comunitários de saúde e aos agentes de combate às endemias. Ele lembrou que o texto já foi aprovado pela Câmara dos Deputados e recebeu apoio unânime na Comissão de Constituição e Justiça do Senado.
2: Pela proposta, os agentes terão direito à aposentadoria com idade mínima de 57 anos para mulheres e 60 anos para homens, desde que comprovem 25 anos de contribuição e de efetivo exercício na atividade profissional. Alcolumbre afirmou que é necessário garantir ao Senado a oportunidade de analisar uma reivindicação considerada importante para, segundo ele, cerca de 400 mil trabalhadores em todo o país.
7: É impossível um presidente do Senado Federal ser o único responsável por prejudicar a vida de 400 mil agentes comunitários de saúde ou de agentes de endemia. E eu não percebi no ano passado, em nenhum momento, que alguém disse que isso aqui era uma bomba muito grande fiscal no Brasil. E eu estou cansado de ser cobrado todos os dias como um homem que está desestabilizando as contas públicas brasileiras, as finanças do nosso país.
1: Uma proposta que proíbe a obrigatoriedade da vacinação contra a Covid-19 avançou no Senado.
2: A Comissão de Direitos Humanos aprovou a transformação de uma sugestão legislativa apresentada por um cidadão do Ceará em projeto de lei. A proposta agora passa a ser analisada pelo Congresso Nacional. Os detalhes com o repórter Márcio Maturana.
8: Uma sugestão que proíbe a obrigação de vacina contra a Covid-19 virou projeto de lei. A ideia foi encaminhada por um cidadão do Ceará por meio do portal E-Cidadania, ainda durante a pandemia. O relatório favorável do senador Márcio Bittar, do PL do Acre, lido pelo senador Jaime Bagatoli, do PL de Rondônia, destacou o direito à liberdade individual.
9: Ainda que pareça ter perdido o objetivo, em razão de inexistir, no momento, imposição vigente de vacinação obrigatória, a sugestão mantém relevante mérito por buscar assegurar de forma permanente a inviolabilidade da liberdade individual, o direito à objeção da consciência e a proteção da integridade física do cidadão brasileiro.
8: Qualquer pessoa pode enviar uma ideia legislativa pelo portal senado.leg.br/e-cidadania.
1: E a Comissão de Relações Exteriores aprovou o acordo da Organização Mundial do Comércio que elimina tarifas de importação para aeronaves civis, motores, peças e outros componentes do setor aeronáutico.
2: A proposta busca ampliar a competitividade da indústria e fortalecer o comércio internacional na área de aviação. O texto segue agora para análise do plenário do Senado. Repórter Rodrigo Rezende.
10: Entre 2018 e 2022, o mercado de aviação civil movimentou 3,7 trilhões de dólares em todo o mundo. O acordo assinado pelo Brasil na Organização Mundial do Comércio sobre as negociações de aeronaves civis permite ao país participar ainda mais do setor, onde a Embraer já conta com destaque. O relator do acordo, senador Nelson Trade, do PSD de Mato Grosso do Sul, explica algumas vantagens do texto.
11: Porque o acordo sobre o comércio de aeronaves civis da OMC é um instrumento multilateral que objetiva a máxima liberalização do mercado mundial de aviação. Nesse sentido, ele assegura a eliminação de tarifas de importação para aeronaves, motores e peças, proíbe subsídios à exportação e reduz barreiras não tarifárias aos signatários.
10: O acordo, assinado em 1979 e atualizado em 2015, prevê a eliminação de tarifas para componentes de aviação como turbinas, partes de aeronaves, simuladores de voo, pontes de embarque de passageiros e produtos utilizados a bordo.
1: A Comissão de Constituição e Justiça aprovou um projeto que permite a continuidade de ações de divórcio e de dissolução de união estável mesmo após a morte de uma das partes. A proposta evita a extinção automática do processo e garante a análise de questões como partilha de bens e outros direitos discutidos em juízo.
2: Segundo a relatora, senadora Elisiane Gama, do PSD do Maranhão, a medida preserva a vontade manifestada em vida e evita prejuízos a familiares e herdeiros. O projeto está pronto para votação em plenário, com pedido de urgência.
12: O projeto de lei é importante porque acaba assegurando o direito dessa mulher ou desse homem em vida. Isso é muito importante. É o respeito, inclusive, à memória dessas pessoas.
1: E seguiu para a sanção presidencial um projeto que cria um Banco Nacional de Boas Práticas para reunir e divulgar ações, programas e políticas públicas que já apresentaram resultados positivos na prevenção e no enfrentamento da violência contra a mulher.
2: A ideia é identificar e replicar iniciativas que dão certo no combate a esse crime. Repórter Alexandre Campos.
13: O banco conterá dados como nome do programa, ação ou projeto, data de sua vigência e descrição sumária do local, perfil e número de pessoas atendidas, além de órgãos públicos envolvidos em sua implementação. Relatora do projeto na Comissão de Direitos Humanos, a senadora Roberta Accioli, do Republicanos de Roraima, lembrou que o banco, além de valorizar as iniciativas exitosas implementadas no país, vai permitir que essas experiências sejam multiplicadas. privadas.
14: Isso facilitará não apenas a consulta e o intercâmbio de informações entre os entes federados, mas também o aproveitamento desses dados pela sociedade e soluções inovadoras possíveis de gerar benefícios concretos para a formulação e o aperfeiçoamento de políticas públicas de combate à violência de gênero.
13: Dados do Atlas da Violência de 2026 indicaram que entre 2014 e 2024, 46.336 mulheres foram assassinadas no Brasil.
2: Edição de Paula Groba e trabalhos técnicos de Eliseu Caires. O Jornal do Senado fica por aqui. Acompanhe agora as notícias da Câmara dos Deputados. Boa noite.
1: Boa noite e até amanhã.
15: 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Câmara garante atestado para funcionários acompanharem filhos doentes.
16: O plenário estabelece mudanças na estrutura da Advocacia Geral da União.
15: Avança projeto de lei que aumenta a punição para ameaças feitas por Pix.
17: Boa noite. Ranieri Paulino, do Republicanos, destaca iniciativas desenvolvidas na Paraíba para coibir a violência contra a mulher e combater o feminicídio. O deputado acredita que programas de conscientização e acolhimento têm fortalecido a rede de apoio às vítimas.
15: Ranieri Paulino também ressalta a atuação de órgãos públicos na defesa dos direitos das mulheres, além de medidas legislativas voltadas à responsabilização de agressores. Para ele, o enfrentamento à violência exige ações permanentes de prevenção, proteção e mudança cultural.
17: Flávio Nogueira, do PT do Piauí, é autor de projeto que aumenta as penalidades para quem utilizar o Pix para fazer ameaças, perseguições e intimidações. A ideia, segundo ele, é ampliar a proteção das vítimas, especialmente mulheres, alvo de violência psicológica.
15: Flávio Nogueira destaca a importância desse sistema de pagamentos como uma inovação tecnológica brasileira, mas alerta para o uso indevido da ferramenta por criminosos que utilizam o campo de descrição das transferências para praticar assédio e ameaças.
17: O projeto que aumenta a pena para ameaças feitas por Pix já foi aprovado na Comissão de Constituição e Justiça. Entenda como funciona com a repórter Paula Bittar.
18: A Comissão de Constituição e Justiça da Câmara aprovou um projeto que aumenta as penas para os crimes de ameaça, de perseguição e de violência psicológica contra a mulher quando cometidos no campo de mensagem do Pix. O Pix é o meio de pagamento eletrônico instantâneo criado pelo Banco Central, que entrou em funcionamento em 2020. O texto estabelece que no crime de ameaça, que tem pena inicial de detenção de 1 a 6 meses ou multa, a penalidade é aumentada de 1/3 até a metade se o crime é cometido por mensagem do Pix. No caso da perseguição, com pena inicial de reclusão de 6 meses a 2 anos e multa, a pena é aumentada da metade se o crime for pela mensagem do Pix. E o aumento também é de metade para crime cometido pela mensagem do Pix no caso de violência psicológica contra a mulher, que tem pena inicial de reclusão de 6 meses a 2 anos e multa se a conduta não constituir crime mais grave. O autor, deputado Flávio Nogueira, do PT do Piauí, disse que apresentou o projeto para coibir uma prática que tem sido cada vez mais comum nos crimes de violência contra mulheres. Segundo ele, em muitos casos, o valor enviado é mínimo, irrisório e serve apenas como um veículo para que a mensagem abusiva alcance a vítima, mesmo diante de medidas protetivas, bloqueios em redes sociais ou tentativas de afastamento. A deputada Érica Cocai, do PT do Distrito Federal, também defendeu o projeto.
19: Esse instrumento Pix, que reafirma a nossa soberania, que reafirma, sem dúvida nenhuma, a democracia, que reafirma a inclusão, não pode ser um instrumento para propagar, para incentivar ou para efetivar violências contra as mulheres. Violência contra as mulheres é uma luta que é absolutamente estruturante para a construção de uma sociedade mais justa e mais igualitária.
18: O projeto que aumenta as penas nos crimes de ameaça, de perseguição e de violência psicológica contra a mulher quando cometidos no campo de mensagem do Pix ainda depende de análise pelo plenário. Da Rádio Câmara de Brasília, Paula Bittar.
15: Direitos Humanos. Benedita da Silva, do PT do Rio de Janeiro, destaca a aprovação na Comissão de Direitos Humanos de projeto que reconhece a responsabilidade do Estado pela chacina de Acari. Ela lembra que 11 jovens foram sequestrados em julho de 1990, sem que os corpos tenham sido encontrados.
17: Benedita da Silva afirma que a proposta prevê pensão vitalícia aos familiares das vítimas, como reparação moral e simbólica pelo desaparecimento forçado. A legisladora acrescenta que o texto também define a data de 26 de julho como Dia Nacional das Vítimas de Desaparecimentos Forçados.
15: Justiça. A Câmara aprovou projeto que altera a estrutura da Advocacia Geral da União. O repórter Marcelo Lascher explica as mudanças.
20: O plenário da Câmara aprovou o projeto que inclui a Procuradoria-Geral Federal e a Procuradoria-Geral do Banco Central entre os órgãos da Advocacia Geral da União, a AGU. A Procuradoria-Geral Federal é responsável por representar na Justiça as autarquias e fundações públicas federais, como o INSS, o IBAMA e as universidades. Hoje, a direção da AGU é composta pelo Advogado-Geral da União, pelas Procuradorias-Gerais da União e da Fazenda Nacional, pelo Conselho Superior da AGU e pela Corregedoria-Geral da Advocacia da União. O projeto aprovado e enviado pelo governo ao Congresso altera a lei orgânica da AGU para permitir que as carreiras jurídicas de procurador federal e de procurador do Banco Central também passem a integrar o órgão. O projeto foi criticado em plenário e o deputado Kim Kataguiri, do Missão de São Paulo, diz que a alteração aumenta os poderes do advogado-geral da União e pode comprometer a autonomia de outros órgãos como o Banco Central.
21: O principal argumento sendo utilizado aqui é o seguinte: todos os órgãos que já estão subordinados à Advocacia Geral da União vão continuar subordinados. Eu duvido muito que haveria essa mobilização política em torno dessa matéria se fosse para não mudar nada. E me causa preocupação a possibilidade de diminuir a autonomia das autarquias, a autonomia das agências reguladoras, a autonomia do Banco Central e, ao mesmo tempo, dar superpoderes para que o advogado-geral da União avoque para si causas que não deveriam ser da sua competência.
20: O relator da proposta, o deputado Lafayette de Andrada, do PL Mineiro, negou que a proposta ameace a autonomia de outros órgãos, mas admitiu um erro que na redação original permitia que o advogado-geral da União indicasse o procurador da Fazenda Nacional e o procurador-geral do Banco Central sem ouvir o ministro da Fazenda e o presidente do Banco Central, o que foi corrigido no texto final. A proposta aprovada determina que esses cargos são de indicação conjunta do advogado-geral da União com o ministro da Fazenda e o presidente do Banco Central. Para Lafayette de Andrada, o texto apenas incorpora à AGU carreiras que na prática já são subordinadas ao advogado-geral da União.
22: Alguns jornalistas, sem ler o projeto, publicaram algumas matérias alarmistas dizendo que esse projeto confere poderes agigantados ao advogado-geral da União, o que não é verdade. O que esse projeto traz, na verdade, é incorporando ao escopo da AGU as carreiras que hoje, na prática, já são comandadas pelo AGU, que são a Procuradoria da Fazenda Nacional e a Procuradoria do Banco Central.
20: O projeto, que inclui a Procuradoria-Geral Federal e a Procuradoria-Geral do Banco Central, entre os órgãos da Advocacia-Geral da União, seguiu para análise do Senado. Da Rádio Câmara de Brasília, com informações de Antônio Vital, Marcelo Larcher.
15: Trabalho.
17: Merlon Solano, do PT do Piauí, cobra do Senado o andamento da proposta de emenda à Constituição que reduz a jornada de trabalho e acaba com a escala 6x1. Ele lembra que a PEC recém-aprovada na Câmara prevê 2 dias de descanso semanal sem redução salarial.
15: Merlon Solano aponta a melhoria na qualidade de vida dos brasileiros como um dos fatores de destaque. Em sua opinião, a aprovação da matéria no Senado vai contribuir para a atualização da CLT, reduzindo o adoecimento e o número de acidentes de trabalho.
17: Já Luiz Lima, do Novo do Rio de Janeiro, celebra a retirada de urgência do projeto do governo que coloca fim à escala 6x1. Segundo ele, executivo e lideranças do legislativo perceberam os impactos negativos da medida, como o encarecimento de serviços básicos, como as tarifas de ônibus.
15: Na avaliação de Luiz Lima, diante de um cenário de inflação, juros altos, endividamento público e alta informalidade, a matéria é irresponsável e, caso prospere, vai prejudicar profissionais que dependem de comissões e gorjetas e diminuir a competitividade internacional do Brasil.
0: Pedro Aihara, do PP de Minas Gerais, defende a derrubada de veto a projeto que estabelece regras nacionais para a idade máxima de ingresso nas polícias militares e nos corpos de bombeiros. Ele esclarece que a proposta amplia de 30 para 35 anos o limite de entrada em concursos.
15: Pedro Aihara defende que a mudança atualiza a legislação diante do aumento da expectativa de vida e das novas exigências de formação para o ingresso nas carreiras militares. O parlamentar pede apoio à análise do veto a ser apreciado em sessão do Congresso Nacional.
0: Aloysio Mendes, do Republicanos, homenageia os 190 anos da Polícia Militar do Maranhão. O deputado exalta a atuação da corporação na proteção da sociedade e na preservação da ordem pública.
15: Aloysio Mendes reconhece o trabalho de homens e mulheres que integram a instituição e cumprem papel fundamental no sistema de segurança do Maranhão. Ele diz que a corporação tem uma trajetória marcada pela dedicação ao serviço público.
4: Economia.
0: Bomgás, do PT do Rio Grande do Sul, registra a participação de membros do Ministério da Fazenda em audiência na Câmara para debater o cenário econômico do país. Segundo o deputado, foram apresentadas na reunião medidas para estimular o crescimento, ampliar o emprego e conter a inflação.
15: Bomgás também defende ações do governo para enfrentar os efeitos de crises internacionais sobre a economia brasileira. O parlamentar cita avanços na reforma tributária e a ampliação da faixa de isenção do imposto de renda como medida voltada à redução da carga tributária.
0: José Nelto, do União de Goiás, cobra a abertura de uma CPMI para apurar possíveis irregularidades envolvendo o Banco Master. O deputado afirma que a comissão é necessária para identificar responsabilidades e dar resposta à população sobre os prejuízos causados.
15: José Nelto reclama de demora na instalação da CPMI e afirma que a apuração deve alcançar eventuais agentes públicos e privados implicados nas operações financeiras. Ele sustenta que a falta de investigação aumenta a desconfiança da sociedade sobre o caso.
0: Sargento Faur, do PL do Paraná, defende a atuação de integrantes da Operação Lava Jato em processos conduzidos no estado. O deputado contesta críticas feitas por setores da esquerda, afirmando que a Força-Tarefa teve papel relevante no enfrentamento à corrupção no país.
15: Sargento Faur diz que decisões judiciais posteriores contrárias à Lava Jato não apagam a relevância da operação. Na avaliação dele, a oposição deve rebater tentativas de desqualificar as investigações e seus desdobramentos políticos.
4: Agricultura.
0: Sérgio Turra, do PP, defende a aprovação do projeto que prevê mecanismos de securitização e renegociação das dívidas aos produtores rurais. Segundo ele, a medida é necessária para auxiliar agricultores afetados por estiagens e enchentes no Rio Grande do Sul.
15: O parlamentar rebate críticas de que a proposta representaria um desfalque nas contas públicas. De acordo com Sérgio Turra, o projeto cria condições para que os produtores reorganizem suas finanças e mantenham a atividade agropecuária sem prever o perdão das dívidas.
0: Delegado Caveira, do PL, denuncia que o ICMBio tem entrado em fazendas e confiscado gado de produtores no Pará. Ele acusa os governos federal e estadual de apoiarem abusos contra agricultores e alega que os produtores afetados já estão há mais de 50 anos na região.
15: Delegado Caveira cobra ação imediata do Ministério Público contra apreensões em Altamira e pede que o governo do Pará seja investigado por corrupção. Segundo sua análise, a administração estadual tem sido palco de clientelismo para garantir a perpetuação de determinadas famílias no poder.
4: Meio ambiente.
0: Inácio Arruda, do PCdoB, festeja a realização, na data em que se celebra o Dia Internacional do Combate à Desertificação, de um seminário internacional para combater a degradação das terras. Ele sublinha a busca por soluções científicas para o solo do semiárido, especialmente no Ceará.
15: O evento ocorrido na Câmara, segundo Inácio Arruda, reuniu cientistas e a ONU para propor tecnologias que ajudem o pequeno produtor. O deputado esclarece que a meta é usar a pesquisa de órgãos como a Embrapa para salvar para a agricultura familiar no Nordeste brasileiro.
4: Turismo.
0: Eduardo Bismarck, do PV do Ceará, comemora a realização em Fortaleza de encontro que está reunindo agentes de turismo de todo o país até o dia 20 de junho. Ele destaca que a programação inclui visita à técnica à Canoa Quebrada, no município de Aracati, para ampliar a divulgação da Rota das Falésias.
15: Eduardo Bismarck também destaca o novo voo da Azul entre Belo Horizonte e Aracati, previsto para operar a partir de outubro. O parlamentar avalia que a ligação aérea deve fortalecer o turismo no litoral leste do Ceará, contribuindo para a geração de negócios na região.
0: E o do Rocha, do MDB do Maranhão, pede apoio para projeto de sua autoria que visa incluir a temporada de praias do Rio Tocantins no calendário oficial de eventos nacionais para fomentar o turismo e a economia local durante os meses de junho a setembro.
3: De acordo com o Ildo Rocha, a oficialização da temporada vai atrair turistas e facilitar o financiamento de atividades culturais e de lazer. O deputado lista as cidades de Imperatriz, Ribeirãozinho, Ribamar Fiquene, Estreito e Porto Franco como principais polos turísticos maranhenses.
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4: Saúde.
0: A Câmara aprovou proposta que garante atestado para o funcionário acompanhar filhos doentes sem desconto no salário. O repórter Antônio Vital acompanhou a votação.
6: A Câmara dos Deputados aprovou o projeto que permite que pais ou responsáveis por crianças de até 12 anos se afastem do trabalho por até 14 dias por ano sem desconto no salário para acompanhar os filhos em caso de doença. O afastamento, porém, deverá ser justificado com atestado médico que contém informações como o diagnóstico, o registro do médico no Conselho Regional de Medicina e uma declaração expressa da necessidade de acompanhamento pelos responsáveis. O atestado servirá como justificativa para ausência no trabalho somente se for demonstrada a incompatibilidade entre o acompanhamento do filho e o exercício da atividade, e se a assistência dos pais for indispensável e não puder ser compensada no emprego. Durante o período de licença, será assegurada a manutenção do emprego e os direitos trabalhistas. O projeto foi apresentado pelo deputado Alencar Santana, do PT de São Paulo, e o texto final foi alterado pela relatora, deputada Denise Pessoa, do PT do Rio Grande do Sul. Ela retirou, por exemplo, a previsão de o INSS arcar com o pagamento dos empregados durante o afastamento e limitou em 14 dias por ano o período máximo de afastamento dos pais. O projeto foi criticado pela deputada Adriana Ventura, do Novo de São Paulo, que apontou prejuízo para as pequenas empresas.
23: Isso estimula o absenteísmo, é uma agressão, novamente, à negociação direta entre empregadores e empregados. Mas 14 dias, a gente está falando de meio mês, onde libera, pode faltar, leva o filho e não precisa voltar para o trabalho, não é obrigado a compensar, não é obrigado a fazer nada. Então isso é uma vergonha, é um intervencionismo, não dá para ficar jogando tudo nas costas de quem produz.
6: O autor da proposta, o deputado Alencar Santana, disse que o texto final prevê medidas para evitar abusos e fraudes.
24: A deputada Denise aperfeiçoou o texto, garantindo medidas de proteção para evitar que, se porventura uma pessoa queira abusar dessa lei, não possa estar usando desse recurso sem necessidade. A lei visa garantir a proteção e o cuidado à criança e permitir que a responsabilidade que o pai e a mãe têm do cuidado possa ser exercida de maneira plena.
6: O projeto que permite que pais ou responsáveis por crianças de até 12 anos se afastem do trabalho por até 14 dias por ano, sem desconto no salário, para acompanhar os filhos em caso de doença, seguiu para análise do Senado. Da Rádio Câmara de Brasília, Antônio Vital.
4: Desenvolvimento Regional.
3: Marcelo Nilo, do Republicanos da Bahia, classifica como ineficiente a gestão estadual em áreas essenciais como educação, saúde e segurança pública. O congressista alega que o estado apresenta índices alarmantes de violência, além de infraestrutura precária nas rodovias.
0: Marcelo Nilo acusa o executivo local de descumprir obrigações financeiras com prestadores de serviços e artistas contratados. Ele qualifica a administração do estado como a pior da história, apontando problemas também nas políticas de geração de emprego e de proteção às mulheres.
3: Rodrigo Hollenberg, do PSB, critica o governo do Distrito Federal, mencionando uma operação policial contra autoridades do primeiro e segundo escalão da gestão atual. Para ele, os episódios reforçam a suspeita de irregularidades na administração.
0: Rodrigo Hollenberg também defende a instalação de uma CPI para investigar o Banco Master e operações envolvendo o Banco BRB. Ele afirma que a apuração dos fatos é necessária para garantir transparência e esclarecer possíveis responsabilidades.
3: Vavá, do Avante de Minas Gerais, relata preocupações de moradores do Vale do Jequitinhonha sobre a prestação de serviços públicos. O deputado informa que recebeu denúncias relacionadas às condições de estradas vicinais, transporte escolar e limpeza urbana.
0: Vavá cobra atenção dos gestores públicos. públicos da região para a aplicação dos recursos municipais e para a qualidade dos serviços oferecidos. Segundo ele, o atendimento às comunidades mais vulneráveis deve ser tratado com responsabilidade e compromisso com o interesse público.
15: Dr. Flávio, do PL do Rio de Janeiro, defende a derrubada do veto presidencial ao projeto que amplia a área reconhecida como semiárido no estado. O deputado argumenta que a proposta beneficiaria produtores rurais fluminenses que enfrentam períodos frequentes de estiagem.
0: De acordo com o Dr. Flávio, o reconhecimento dessa área permite ampliar o acesso a políticas públicas voltadas ao desenvolvimento rural. Para ele, o projeto fortalece a produção agropecuária, gera renda e impulsiona a economia de mais de 20 municípios no interior do Rio de Janeiro.
15: Dr. Frederico, do PL, comemora a aprovação na Comissão de Legislação Participativa de moção de louvor à tratorada de Santa Rita de Caldas, realizada no município do Sul de Minas Gerais. Ele assinala que o evento reúne agricultura familiar, tradição religiosa e valorização das comunidades rurais.
0: Dr. Frederico também registra a presença de representantes da cidade de Coronel Xavier Chaves na Câmara. Ele destaca a produção rural, a cachaça mineira e o queijo artesanal, como expressões da cultura e da economia dos municípios da chamada região do Campo das Vertentes de Minas Gerais.
15: Termina agora o Jornal Câmara dos Deputados, produzido pela Rádio Câmara, com trabalhos técnicos de Everson Urani e apresentação de Márcio Aquilissardi e José Carlos Andrade. Uma ótima noite para você.
0: Boa noite, a Voz do Brasil volta amanhã.
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8: Vamos lá para mais um É Bailão na Momento FM.
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7: Bora lá para mais um É Bailão na Momento FM, 24 horas no ar, Xanxerê. Galera, pode participar comigo no 991-237-132, nosso WhatsApp. 12 graus a temperatura, com a sensação aí de uns 5 graus, né? Tá muito frio. Abraço pra você, ótima noite, vem junto. A melhor. 8:04, começando é Bailão, Carta Branca. Agora sim.

0: Tempo todo, Momento FM, Expressão Sul, minha namorada. 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A melhor chanchere.
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Vai demais essa música, é Porto do Som. Participação do Alessandro Torra, do Brilhação, né? É bailão na Momento FM. Talvez seja amor e cheia de charme. Como é que você tá? Tudo certo? Sua noite seja muito especial. Momento FM sempre com você e para sua noite ser muito especial. 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Momento Love às 11. 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Noite fria, 12 graus a temperatura, mas tá legal até, né? Não é aquele frio. Não é tão frio. Dá para sair hoje. 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Eu vou lá pro intervalo. Na sequência, eu toco sua música. Fica aí.

0: 8h27. 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
3: O Ministério da Ciência, Tecnologia, Inovação e Financiadora de Estudos e Projetos, o FINEP, lançou o programa Tecnova 2026-2027, que vai destinar 360 milhões para apoiar micro e pequenas empresas no desenvolvimento de produtos, serviços e processos inovadores. A iniciativa prevê beneficiar até 703 empresas com um faturamento anual de até 16 milhões, utilizando recursos da FINEP e do Fundo Nacional de Desenvolvimento Científico e Tecnológico. Esta é a quarta edição do programa e pela primeira vez contemplará todas as 27 unidades da Federação. Com informações para a programação, o repórter Jocely Luiz.
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0: Seguimos a programação, é bailão na Momento FM, 12 graus a temperatura. Galera comigo, pessoal em Bom Jesus. Abraço, abraço pra galera em Bom Jesus. Ela também comigo, Rose. A Rose lá em Descanso, sempre ligadinha, interagindo com a gente. Bom demais. Abraço pra você, Rose. Uma ótima noite. Tamo junto, né? Momento FM, a sua melhor companhia. Já eu toco a sua. Depois dessa aqui, Rose. Rainha Musical, Tiro de 12. Depois do JM, então.

emoção o tempo todo momento. E a Vanusa com a gente também. Recebemos a encomenda, Vanusa. Olha só. Provei mais uma vez o café da Vanusa, né? Aí sim, Vanusa. Isso é tudo de bom. Um abraço pra você, minha amiga. Gratidão sempre, né? Obrigado por esse carinho. A gente fica feliz, com certeza. Abraço, Vanusa. Lá em Medianeira, ligadinha com a gente. Que Deus ilumine você também. Muito, muito, tá? Ótima noite. Abraço, Vanusa.

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Chico Rei Paraná na Momento FM é bailão e a Elenir também com a gente. Boa noite, Elenir. Saudade Sampaio pra você.

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0: 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Vamos lá, aqui tem. Tem Túnel do Tempo chegando.
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0: 8:55.
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0: 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Vamos viajar.
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0: 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O melhor do passado na Momento FM. Começa agora mais uma edição do Túnel do Tempo. E aí, lembra dessa aqui, ó? Dire Straits. Ticket to Heaven. Mais uma do passado pra você. Primeira do Túnel do Tempo.

0: hora do túnel do tempo de hoje. Dire Straits, Tickets to Heaven. 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
0: 9-2, seguimos a programação melhor do flashback anos 60, 70, 80 e 90. Túnel do Tempo na Momento FM. 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Também Takashi Sushi. Nikkeman. I promise myself.